0: Se ela é um anjo, ela significa que ela é uma mensageira do céu. Mas afinal, que mensagem ela trouxe do céu? Que o céu não é tão distante quanto nós acreditamos que seja? Talvez seja, sim.
1: É.
0: Essa mulher é um anjo, banda Elite. A versão de Have You Ever Seen the Rain? Você nunca viu a chuva? Não, nós estamos vendo a chuva já faz uma semana. E a final de semana vamos ver chuva novamente, sim. Não devo mais ficar na versão brasileira portuguesa de Have You Ever Seen the Rain, nas vozes da banda KN. Cor de Caramelo, Millennium, Companhia Show e os Monarcas, o Veto, as escolhidas então, para finalizar, colocar um ponto final, mas no 89 de hoje, dessa sexta-feira, 14 de agosto, com Loja Rabi, que tem mais de 3 mil utilidades para você e também para a tua casa. 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
0: Agora vamos realizar o nosso costumeiro sorteio de final de programa, finaleiro, grande finale, com um sorteio eletronicamente aleatório. E que você que participou, aquele abraço, te desejo um ótimo final de semana. Não importa se vá continuar chovendo, leve guarda-chuva, caso você não tenha um carro, um automóvel. Vamos saber agora, agora sim, nosso aplicativo acaba então de revelar-nos quem foram os sorteados ou as sorteadas. Ontem nós tivemos duas escolhas, duas participações masculinas sendo sorteadas. Vamos saber agora como será o sorteio de hoje. Quem serão os escolhidos ou as escolhidas sorteadas? É o que nós vamos saber exatamente agora.
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0: Já tem o número de telefone, aliás, o final de telefone 1388, 1388, o nome dela é? Qual é o nome dela, afinal? Me diga, Beethoven, qual é o nome dela, por favor? O nome dela é Marta. 1388 acaba de ganhar então um sabão em pó da marca Direto do Sol e um amaciante concentrado da marca IP, presentão da Loja Rabi. Vamos lá, pessoal. Parabéns. Vamos saber agora quem foi o número e o nome sorteado. para levar ou para ganhar uma carga de gás da Gás Camargo. Vamos saber agora. Sim. Está aparecendo um número de telefone. Está aparecendo.
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0: 0997 é o número da ganhadora. Duas participações femininas. Sim, duas participações femininas acabam então de ganhar os prêmios de hoje. 0997 é a ganhadora de uma carga de gás da Gás Camargo. O nome dela é o primeiro nome: Jeane, do final de telefone 0997. Parabéns! Aê! Parabéns! Grande abraço a todos. Ficamos por aqui com mais um 89 na pista. Ah, eu volto amanhã, amanhã de manhã, sim. Excepcionalmente, estaremos no programa da manhã, sim. Show da manhã aqui na 89. Até lá então. Abraço, ótima noite, ótimo final de semana.
2: Obrigado pela sua companhia.

0: governo federal que movimentaram o país no dia de hoje.
1: Olá, boa noite.
2: Boa noite para você que nos acompanha em todo o país.
1: Sexta-feira, 14 de agosto de 2026.
2: Vamos ao destaque do dia.
1: Vícios em apostas.
2: 1.200.000 brasileiros decidiram bloquear o próprio acesso às plataformas.
1: E mais de 800.000 pessoas estão impedidas de apostar em bets por participarem de renegociação de dívidas. Dilson Santa Fé.
3: Nesse total, aproximadamente 794.200 estão relacionadas à modalidade voltada a inadimplentes.
2: A regulação da publicidade para bets foi tema da entrevista de hoje.
1: Ricardo Morishita, da Secretaria Nacional de Defesa do Consumidor, faz um alerta para quem gosta de jogar.
4: Jogar faz você perder dinheiro. Você perde. A regra é perder.
2: E hoje vamos fazer um passeio por patrimônios históricos brasileiros.
1: O Brasil possui 26 locais com esse título mundial da Unesco.
2: Pela voz de quem vive no local, conheceremos mais sobre três cidades tombadas.
5: Sou nascido aqui em Ouro Preto, sempre fui apaixonado pela história, sempre ficava encantado, né, com aquele centro histórico ali, parecia a cidade que a gente vê nos filmes europeus.
6: São Miguel das Missões, que esse ano estamos comemorando 400 anos da história das Missões.
7: E as pessoas só conhecem a cidade de Olinda pelo carnaval, mas muita coisa em Olinda aconteceu primeiramente.
1: Hoje na apresentação da Voz do Brasil, Luciano Seixas e eu, Mariana Jungmann.
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1: O governo brasileiro abriu processo para avaliar a adoção de medidas de reciprocidade em resposta às tarifas impostas pelos Estados Unidos.
2: A análise tem como base a Lei da Reciprocidade Econômica, que permite ao Brasil adotar medidas para responder a ações comerciais consideradas prejudiciais ao país.
1: O Ministério das Relações Exteriores também informou a solicitação de consultas diplomáticas com o objetivo de buscar uma solução por meio do diálogo.
2: Enquanto isso, o governo brasileiro seguirá defendendo o multilateralismo e buscando novos mercados para os produtos brasileiros.
1: Uma resolução do Ministério de Minas e Energia define diretrizes para o combate a fraudes e adulterações no mercado de combustíveis e de derivados de petróleo.
2: A norma também apresenta medidas para o fortalecimento da fiscalização pela Agência Nacional do Petróleo, Gás Natural e Biocombustíveis, ANP.
8: O objetivo da norma é fortalecer a fiscalização do mercado de combustíveis. Elaborada pelo Conselho Nacional de Política Energética, o documento estabelece a atuação da Agência Nacional do Petróleo, Gás Natural e Biocombustíveis nas ações preventivas de fiscalização dos agentes regulados, nas atividades de produção, importação, distribuição e revenda varejista de combustíveis e derivados de petróleo. Assim, a ANP poderá fazer a identificação antecipada de falhas e a adoção de medidas corretivas para manter o adequado funcionamento dos equipamentos, contribuindo para o aumento da confiabilidade e segurança operacional. A norma determina ainda um maior intercâmbio de informações eletrônicas com institutos de defesa do consumidor, ministérios públicos, polícias civil e federal e Inmetro. Caberá também à ANP combater as fraudes no setor, com atenção especial para matérias-primas, tipos de petróleo utilizados, os derivados e biocombustíveis produzidos, atestando anualmente que a produção está adequada ao processo produtivo, garantindo uma maior confiabilidade aos consumidores. Nazi Brum para a Voz do Brasil.
1: Quem negociou dívidas de cartão ou de contrato com o FIES não pode realizar apostas nas chamadas bets.
2: De acordo com o Ministério da Fazenda, cerca de 800.000 pessoas estão impedidas por conta das renegociações.
1: A restrição também abrange beneficiários de programas sociais e aqueles que decidiram aderir à plataforma de autoexclusão.
3: Mais de 800.000 pessoas que renegociaram dívidas estão impedidas de apostar em plataformas autorizadas pela Secretaria de Prêmios e Apostas, a SPA. Desse total, aproximadamente 794.200 estão relacionadas à modalidade voltada a inadimplentes e 33.120 ao Fundo de Financiamento Estudantil, o FIES. Também há bloqueios para beneficiários do Bolsa Família e do Benefício de Prestação Continuada. chamada o BPC. Segundo o Ministério da Fazenda, essas restrições seguem uma decisão do Supremo Tribunal Federal, o STF. Outra opção é a plataforma centralizada de autoexclusão, que permite solicitar o bloqueio de acesso às plataformas autorizadas. Já foram registrados mais de 1.200.000 pedidos. A plataforma também oferece cursos gratuitos sobre aspectos comportamentais e financeiros relacionados às apostas. Ainda um autoteste de saúde mental, com informações sobre riscos associados a apostas e pontos de atendimento no Sistema Único de Saúde, o SUS. Para obter mais informações e entrar na plataforma de autoexclusão, acesse gov.br/fazenda. Dilson Santa Fé, para a Voz do Brasil.
2: Pois é, e o vício em apostas, especialmente entre os consumidores que utilizam casas ilegais, vem preocupando os órgãos de controle do governo federal.
1: Para reduzir os prejuízos, uma portaria regulou as publicidades das casas de apostas, as chamadas bets.
2: Entre os órgãos envolvidos na regulação e fiscalização dessas propagandas está a Senacom, a Secretaria Nacional de Defesa do Consumidor.
1: E esta semana o tema foi discutido em oficina promovida pela secretaria com PROCONs de todo o país.
2: Hoje nós conversamos mais cedo sobre o assunto com o secretário da Senacom, Ricardo Morishita. Acompanhe.
1: Secretário Ricardo Morishita, bem-vindo à Voz do Brasil. Prazer ter o senhor com a gente. Bom, secretário, essa semana a Senacom promoveu duas oficinas voltadas para as entidades do Sistema Nacional de Defesa do Consumidor, né? Uma delas reuniu os PROCONs de todo o Brasil para tratar de crédito ao consumidor, fiscalização e combate ao endividamento. Queria que o senhor falasse para a gente, então, o que foi abordado e como os PROCONs podem ajudar nesses problemas das famílias.
9: Muito bom. Olha, esse é um tema que tem preocupado todos os consumidores, o endividamento. Ele é um tema muito relevante. A primeira medida é trocar informações. A segunda é trabalhar na prevenção, combater tudo aquilo que pode ser combatido preventivamente. E depois verificar os efeitos para que na reparação, na negociação da dívida do consumidor, a gente consiga dar sempre a melhor proteção.
2: Tem uma outra oficina, que a Mariana falou de duas, né? Seria a capacitação desses órgãos de defesa do consumidor em relação às bets, né? As apostas de cota fixa, chamadas bets, que hoje é um problema nacional, né? Se não mundial. O que foi abordado nessa capacitação, secretário?
9: Olha, basicamente, a gente estava bastante preocupado com a questão da publicidade. Essa oficina, ela reuniu, eu acho que isso é importante a gente comentar, os três grandes setores públicos, a área pública que tem poder de fiscalizar e ajuizar ações. Então, nós tivemos lideranças dos PROCONs, das cinco regiões do país, nós tivemos promotores que estão trabalhando com esse tema e também a Defensoria Pública. Porque a tutela, a proteção e o acesso dos consumidores carentes individualmente, você tem a defensoria trabalhando. E os três juntos, além de trocar informações, a gente pôde olhar sobretudo para como isso chega para o nosso consumidor. E o foco é sempre o combate à ilegalidade, o combate daquelas que são legalizadas, mas estão cometendo abusos, e o foco é sempre você ajudar nesse mecanismo de prevenção.
1: Inclusive, a gente teve recentemente uma portaria interministerial, né, para tratar dessa questão da publicidade das bets, e a Senacom faz parte dessa desse grupo aí de organismos do governo que montaram essa portaria.
9: Exatamente, isso é fundamental, né? Você vê o Estado trabalhando junto, coordenadamente, melhora, potencializa os efeitos no dia a dia do nosso consumidor.
2: As plataformas que estão regularizadas, né, junto ao governo federal, estão autorizadas a funcionar tudo certinho, elas também têm limites, não é isso, secretário? O que as propagandas delas não podem conter, por exemplo?
9: Olha, eu acho super importante, mas eu posso fazer uma observação? O primeiro grande alerta para o consumidor: cuidado com as ilegais. Não há como ganhar com as ilegais. Elas estão descumprindo a norma, não recolhem os valores, não tem segurança para o jogo. É perda certa. Jogar numa bet ilegal é um prejuízo gigantesco para os consumidores, para o bolso dele e para a saúde dele. Então a gente faz esse primeiro alerta: cuidado do consumidor, cuidado com a bet legal. Essa é a primeira grande frente. A segunda, Luciano, é aquela para as legalizadas. E aqui, acho que tem uma contribuição importante, uma clareza que o Estado brasileiro está dizendo. Três frases que ajudam a gente a entender quais as cautelas que o consumidor jogador, o consumidor apostador precisa ter. A primeira delas é o que o Ministério da Fazenda diz: jogar faz você perder dinheiro. Você perde, a regra é perder. Por isso, toda publicidade. Por exemplo, aquela que mostra que houve um consumidor que ganhou. Aí mostra lá que aquele foi o premiado, mostra o valor que foi premiado. É enganoso, porque a regra é perder. Em mais de 90% dos jogos, em mais de 97%, 94%, eu tive agora no Espírito Santo, o Ministério Público fez uma mensuração. Pelo menos 94% dos jogos são perdidos. O consumidor perde. Mostrar que ele está ganhando é uma enganosidade. Não pode. Essa é uma questão. A segunda questão: como jogar? A regra é perder. Aquele que vai na internet ensinar como a pessoa ganha é profundamente enganoso. Como é que você ensina alguém a ter sorte? Quando, na maioria das vezes, você vai perder. Porque é essa a primeira frase de advertência que precisa ser observada. Você vai perder. Você joga por entretenimento, é para se divertir, mas não porque você vai perder. Essa é a primeira frase. E toda publicidade que for contrária a essa frase, ela é enganosa. Essa é a primeira regra: você vai perder. A segunda regra, que essa diz respeito à saúde e à segurança dele: pode causar dependência. É sério isso, porque é biológico. Há uma interferência no comportamento biológico. Então, pode viciar. Porque pode viciar, tem uma regra importante. Quando você faz uma publicidade e facilita o jogo, quando você, por exemplo, você, o consumidor entra ali e aí tem, por exemplo, um botãozinho para turbinar a jogada. Olha, turbinar a jogada, você está incentivando ele a jogar mais. São mecanismos que podem causar vício, dependência. Bonificar é proibido. Por quê? Porque a bonificação, você vai entrar na bet, já ganha bonificação, é objetivo, é proibido, é prática abusiva. A 14.790, que é a lei que regulamenta, proíbe, e a portaria 73 interministerial diz a mesma coisa. Por quê? Porque na hora que você dá o bônus, você está incentivando a pessoa a jogar e está aumentando o risco em relação à sua saúde e sua segurança. Jogar pode causar dependência. Você perde dinheiro, pode causar dependência. É o Estado brasileiro dizendo isso. E a terceira coisa, qual é? É aquela que também machuca muito o consumidor. É quando se diz: apostar não é investimento. Não é, não pode se dizer que é investimento, não pode se criar cursos, né? Eu vi uma vez um influenciador dizendo assim: apostar é igual fazer investimento, você precisa ter resiliência, você precisa ter força, mesmo perdendo, se você não continuar jogando, você vai perder mais ainda. É profundamente enganoso.
1: Então, só pra gente concluir, secretário, quais são os canais de denúncias para quem observar propagandas de bet que estejam aí infringindo todas essas regras? Olha, ou propagandas de bets ilegais?
9: Perfeito. Há sempre o canal do Fala BR, que ele pode entrar e pode fazer a sua denúncia. Mas lembra, se a gente está falando das bets legalizadas, aquelas que são autorizadas a funcionar, essa ela tem o consumidor.gov.br. Porque elas são obrigadas a se registrar ali. Agora, tem uma dica que eu acho que é bacana. Como é que você sabe que uma bet é legalizada ou não?
1: Tem um site que você pode conferir,
9: né? Tem um site. Essa é uma boa, exatamente. É o
1: site. Eu já fiz entrevistas antes sobre isso.
9: Boa, é isso mesmo. É a Secretaria de Prêmios e Apostas, que tem lá um site, e todas as legalizadas estão ali. Agora, a dica mais prática. Veja se ela é bet.br. Ela pode ter qualquer nome, mas tem que ter o nome dela, .bet.br. Se não tem, precisa tomar cuidado. Tem uma exceção também. Tem seis estados que regulamentam bets: Rio, Minas Gerais, Paraná, Paraíba, Maranhão, Sergipe e Tocantins. Até agora são 6. 21 é fácil, em 21 estados.
1: Bet.br.
2: Muito bem, nós conversamos com o Ricardo Morichita, secretário nacional de defesa do consumidor. Muito obrigado por sua entrevista aqui, a Voz do Brasil.
9: Uma alegria estar com vocês, sempre à disposição.
1: Realizado neste final de semana um mutirão com 10 mil vagas de atendimento em agências da Previdência Social.
2: Para participar, o cidadão deve realizar o agendamento previamente pelo site ou aplicativo Meu INSS ou pela Central 135.
1: E fique atento, golpes e informações falsas sobre benefícios previdenciários têm feito cada vez mais vítimas.
2: Para acessar serviços com segurança e evitar fraudes, aposentados, pensionistas e demais segurados devem utilizar apenas os canais oficiais do INSS.
1: O Meu INSS reúne mais de 100 serviços e permite resolver diversas demandas sem sair de casa.
10: A Ivanilce da Silva Santos é aposentada em Rio Branco, no Acre, e conta que sempre que precisa, usa o aplicativo Meu INSS.
11: Eu sempre passo e uso qualquer hora, através do GOV, né? Eu consigo entrar no Meu INSS e fazer tudo que eu quero pelo celular.
10: Atualmente, mais de 100 serviços do INSS são oferecidos de forma digital pelo aplicativo ou pelo site Meu INSS. A ferramenta foi criada para simplificar o acesso a serviços e evitar filas nas agências. E hoje, 6 em cada 10 requerimentos já são feitos pelas plataformas, segundo a diretora de tecnologia da informação do INSS, Aruana Espíndola.
12: Os principais serviços, além do requerimento de benefício por incapacidade, que hoje também é feito de maneira digital. Além disso, salário e maternidade, pensão por morte e aposentadorias também são efetuados por esse site ou aplicativo.
10: Para acessar o Meu INSS, basta ter cadastro no gov.br. Mas quem ainda não tem, pode usar a própria plataforma para solicitar. Além da senha, o aplicativo oferece o duplo fator de segurança, mas é preciso tomar alguns cuidados para evitar golpes, como não compartilhar senhas e nem confiar em mensagens.

0: credenciados, reconhecidos ou autorizados pelo Ministério da Educação. A consulta ocorre por meio do Sistema Eletrônico de Acompanhamento de Processos da Educação Superior, o EMEC. O sistema gerencia, regula e monitora as faculdades, as universidades e os cursos de graduação e pós-graduação no Brasil. Instituições sem credenciamento e cursos sem autorização não podem funcionar. Já sem reconhecimento, os cursos não podem ter seus respectivos diplomas emitidos e validados. Ao consultar a instituição, também é possível verificar o índice geral de cursos e o conceito institucional. Eles são indicadores de qualidade do MEC, calculados pelo INEP. Rafael Arruda, diretor de Política Regulatória da Secretaria de Regulação e Supervisão da Educação Superior do MEC, destaca a importância de o estudante consultar esses indicadores.
1: É importante que as pessoas entendam a necessidade de observar essas informações para que possam fazer seus cursos em instituições adequadas, corretas e ao mesmo tempo de qualidade, e seus cursos também.
0: Antes de serem reconhecidos pelo MEC, os cursos de graduação passam por diferentes etapas de regulação da educação superior. O curso autorizado é aquele que recebe permissão para iniciar seu funcionamento e ofertar aulas. Já o reconhecimento é a confirmação para que o diploma tenha validade oficial em todo o país. Reportagem Júlio César de Oliveira.
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3: Próxima segunda-feira é o Dia Nacional do Patrimônio Histórico.
4: O patrimônio é o legado do nosso passado, aquilo com que convivemos hoje, e é considerado de valor excepcional para a humanidade, como define a Unesco, a Organização das Nações Unidas para a Educação, a Ciência e a Cultura.
3: No nosso primeiro episódio da Voz do Brasil, vamos falar sobre patrimônios mundiais localizados aqui no Brasil. Acompanhe. Identidade e tradição. Cada pedacinho desse país, que recebeu o título de Patrimônio Histórico Mundial, preserva a memória e garante a riqueza da história por gerações. O Brasil possui 26 locais que receberam essa classificação, seja pela importância da arquitetura e da cultura, ou pela beleza natural e ambiental. Então, já que estamos pertinho do Dia Nacional do Patrimônio Histórico, vamos conhecer três desses lugares que já ganharam esse reconhecimento mundial da Unesco. Nossa primeira parada é no nordeste do país. Vamos até Olinda, em Pernambuco, conhecer o centro histórico. Ao caminhar pelas famosas ladeiras da cidade, encontramos igrejas centenárias, conventos e casarões coloridos. O guia turístico Júlio de Paula diz que Olinda não se resume aos famosos bonecos gigantes.
5: As pessoas só conhecem a cidade de Olinda pelo carnaval, mas muita coisa em Olinda aconteceu primeiramente. A primeira ordem dos carmelitas do Brasil é em Olinda, primeiro convento franciscano do Brasil é em Olinda, primeira catedral que está de pé, né? Nos dias de hoje, de 1537, Catedral da Sé, é antigo, primeira faculdade de direito, primeiro hospital do Brasil, enfim, muita coisa primeiro em Olinda, é o início da colonização.
3: E agora a gente viaja para outro destino. Estamos em Minas Gerais. E o hino do estado vem da gaita do nosso guia turístico Jim Neguinho. Ele vai nos apresentar a cidade de Ouro Preto. O município foi o primeiro do país a ser declarado Patrimônio Cultural da Humanidade pela Unesco em 1980. E aqui o passeio é completo: museus, esculturas e muitas igrejas, com destaque para São Francisco de Assis, feita pelo artista e arquiteto Aleijadinho. Além disso, podemos ver a história do Brasil por toda parte, como as minas de ouro, uma importante influência dos africanos, como nos conta Jim Neguinho.
6: Eram pessoas escravizadas, engenheiros, mineradores de regiões específicas do continente africano, que foram trazidos para aquelas condições de escravos para trabalhar na mina de ouro. Os portugueses trouxeram para Ouro Preto mão de obra especializada esse tipo de mineração. Então, eu super recomendo conhecer a mina de ouro e a senzala, conhecer esse legado do povo africano aqui na nossa cidade.
3: E para fechar a nossa viagem, atravessamos o país

0: e vamos percorrer mais de 1.800 quilômetros para o nosso próximo destino. Estamos em São Miguel das Missões, no Rio Grande do Sul. Aqui é possível conhecer os trabalhos dos jesuítas durante os séculos 17 e 18. A principal atração da cidade é o sítio arqueológico de São Miguel Arcanjo. À noite, o turista pode participar de mais um espetáculo. Quem nos conta é a guia Cris Bueno.
1: De noite tem um espetáculo de som e luz, que é um dos espetáculos mais antigos do país, desde a sua criação, que jamais foi interrompido.
0: A Cris Bueno também falou sobre uma famosa tradição na cidade.
1: São Miguel também é reconhecido como a terra dos benzedores. Tem vários benzedores que atendem na sua própria casa. Benzimento era indígena e foi passando de pai para filho.
0: E só de falar desses três lugares já deu para perceber que o Brasil é muito rico de história e de patrimônios, não é mesmo? Para conferir a lista de patrimônios mundiais reconhecidos pela Unesco, é só acessar o site whc.unesco.org. Aqui é a Raquel Mariano e nos encontramos na nossa próxima viagem. Até lá!
2: Bom, e na próxima sexta-feira a gente traz mais um episódio da Voz pelo Brasil. Dessa vez a gente vai falar sobre folclore e trazer o Boi Bumbá do Maranhão.
3: E essas foram as notícias do governo federal.
2: Uma realização da Secretaria de Comunicação Social da Presidência da República.
3: Com produção da empresa Brasil de Comunicação.
2: Fique agora com as notícias do Poder Judiciário e do Congresso Nacional. Boa noite, um bom fim de semana.
3: A gente volta na segunda-feira. Boa noite.
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6: Prazo para envio de propostas de modernização do sistema de justiça termina neste sábado.
7: STJ mantém multa do Ibama à importadora que comprou borboletas mortas da China.
6: Amanhã é o último dia para informar sobre o transporte gratuito de indígenas no dia das eleições.
7: Boa noite, eu sou Marcela Luiza.
6: E eu sou Walter Lima.
7: Nesta semana, o presidente do Supremo Tribunal Federal e do Conselho Nacional de Justiça, ministro Edson Fachin, e o presidente do Banco Central, Gabriel Galípolo, revisaram uma portaria conjunta que cria um grupo executivo responsável por desenvolver as bases de sistema nacional de registro, rastreabilidade e controle da cessão de créditos de precatórios.
6: Na ocasião, o ministro Edson Fachin destacou que o objetivo da iniciativa é garantir mais transparência e segurança. Vamos ouvir um trecho.
8: O objetivo dessa nova regulação, obviamente, não é impedir a circulação de créditos, mas sim de garantir que ocorra com transparência, segurança jurídica, rastreabilidade e proteção aos credores, especialmente aos credores em situação de vulnerabilidade.
7: A nova regulamentação torna obrigatória a escritura pública na primeira transferência do precatório.
6: A medida busca garantir ao credor informações claras sobre o valor atualizado do crédito, o preço negociado e as consequências da operação.
7: O Superior Tribunal de Justiça restabeleceu a multa aplicada pelo Ibama a uma pessoa que comprou 158 borboletas mortas da China sem autorização dos órgãos ambientais.
6: Para os ministros, o ato constitui infração à legislação ambiental. Fátima Uchoa.
9: As borboletas mortas seriam utilizadas na fabricação de quadros. A compradora alegou que a proibição de introduzir espécime no país sem autorização só seria aplicada à importação de animais vivos. Após o argumento ser rejeitado em primeira instância, o TRF4 o aceitou. Já a primeira turma do STJ restabeleceu a multa de R$33.600. Seguindo o voto da ministra Regina Helena Costa, que prevaleceu no julgamento, o colegiado considerou que a legislação que proíbe a introdução no território nacional de animais estranhos à fauna brasileira não distingue entre espécimes vivos e mortos. Assim, basta que um espécime animal ingresse no território nacional sem a licença para que haja infração.
7: Termina amanhã o prazo para que instituições públicas, privadas e da sociedade civil possam apresentar propostas para modernizar o sistema de justiça.
6: As sugestões devem buscar mais eficiência, transparência, acesso à justiça e fortalecimento da governança, com baixo ou nenhum impacto fiscal.
7: Cada instituição poderá apresentar uma única contribuição diretamente por meio de formulário disponível no site do STF, com envio de resumo escrito de até 4.000 caracteres.
6: As contribuições serão comprovadas pelo Grupo de Estudos para a Modernização do Sistema de Justiça, criado pelo presidente do Supremo, ministro Edson Fachin, no âmbito do Centro de Estudos Constitucionais do Tribunal.
7: Sábado é o último dia para informar sobre transporte de eleitores de aldeias indígenas e moradores de zonas rurais, quilombos e outras comunidades tradicionais.
6: O prazo é para o transporte gratuito no dia das eleições. Fábio Ruas.
10: Responsáveis por repartições e unidades do serviço público federal, estadual ou municipal devem informar ao juízo eleitoral o número, a espécie e a lotação dos veículos e das embarcações. O dia 15 de agosto também é data limite para informar itinerários, horários e modalidades de transporte que serão ofertados gratuitamente nos dias de votação. Candidatas, candidatos, partidos, federações, coligações ou qualquer pessoa não podem fornecer transporte a eleitoras e eleitores no dia da votação.
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6: Boa noite.
7: E um bom fim de semana.

0: Roberto Pinheiro. E estes são os destaques de hoje do Jornal do Senado, que começa agora. Senado aprova sistema de alerta para localizar pessoas desaparecidas. Alcolumbre destaca a produtividade das semanas de esforço concentrado. Cidadania digital pode virar parte da educação básica para prevenir riscos no ambiente virtual. Boa noite. O Brasil registrou 43.828 desaparecimentos só no primeiro semestre de 2026, segundo dados do painel estatístico do Sistema Nacional de Informações de Segurança Pública do Ministério da Justiça. Para mudar esse cenário, a Comissão de Direitos Humanos aprovou a criação de um Sistema Nacional de Alerta para ajudar a localizar pessoas desaparecidas. Repórter César Mendes.
1: O projeto da senadora Damaris Alves, do Republicanos do Distrito Federal, determina que as buscas comecem logo após o registro da ocorrência e classifica os casos como voluntários, involuntários ou criminosos, cada um com seu protocolo específico. Avisos de alerta serão enviados por aplicativo e internet a pessoas que possam ajudar nas buscas com base na localização da ocorrência. Alterações feitas na proposta original ampliam o conceito de desaparecimento involuntário para incluir grupos vulneráveis como crianças, idosos e pessoas com deficiência e passam a usar o termo desaparecimento criminoso no lugar de desaparecimento forçado, como explica a senadora Roberta Scioli, do Republicanos de Roraima, que leu o relatório.
2: Essa alteração busca evitar o uso inadequado da expressão desaparecimento forçado, que já possui sentido jurídico próprio no direito internacional e no ordenamento jurídico brasileiro.
1: A proposta vai passar por votação em turno suplementar antes de seguir para a Comissão de Constituição e Justiça.
0: O senador astronauta Marcos Pontes, do PL de São Paulo, criticou a medida provisória que prevê a avaliação pelo Ministério da Educação da proficiência dos médicos recém-formados por meio do Exame Nacional de Avaliação da Formação Médica, o ENAMED. Ele defendeu o projeto de lei de sua autoria que prevê a aplicação do exame pelo Conselho Federal de Medicina como requisito para o exercício profissional. Marcos Pontes destacou que um conceito básico da administração é que quem executa não fiscaliza a própria execução. Assim, para ele, quem executa a formação, ou seja, o Ministério da Educação, não pode fiscalizar a própria formação, o que seria um erro grosseiro.
3: Quem tem que fazer esse exame, quem tem que executar esse exame, tem que ser o Conselho Federal de Medicina, que é o órgão preparado para isso, formado por seus pares, os médicos, são aqueles que entendem do que tem que ser feito para que tenha uma medicina melhor no país.
0: Já o senador Plínio Valério, do PSDB do Amazonas, cobrou a votação da proposta de emenda à Constituição, que amplia a autonomia operacional e orçamentária e financeira do Banco Central. Segundo o parlamentar, a PEC 65 de 2023 também prevê medidas para garantir a continuidade do PIX sob responsabilidade do Banco Central. Plínio lembrou que na época houve um acordo para que a proposta fosse votada em plenário após um prazo de 14 dias, solicitado pelo governo, mas a votação até agora não ocorreu. O senador defendeu o cumprimento do acordo e pediu que o texto seja apreciado logo. Para ele, o período eleitoral não deveria impedir a análise.
4: Há uma disputa econômica mais ampla pelo PIX, só não percebe isso quem não quer. O momento é este. No plano internacional, nós temos uma importante conquista a preservar e ampliar. Na nossa economia, sabemos todos a necessidade de defesa da moeda.
0: Após a semana de esforço concentrado realizado pelo Senado Federal, o presidente da Casa, senador Davi Alcolumbre, defendeu o modelo semipresencial. Alcolumbre reforçou a possibilidade dos senadores conciliarem suas obrigações em Brasília sem deixar de prestar conta nos estados. Mais detalhes com o repórter Douglas Castilho.
5: Com a proximidade das eleições, é prática comum no Congresso Nacional a realização de semanas de esforço concentrado, quando os parlamentares se reúnem nem em sessão para intensificar negociações importantes e votar matérias prioritárias. A medida é utilizada já que as reuniões para decidir as campanhas demandam presença maior dos parlamentares em suas bases. Os senadores que pretendem a reeleição têm até o próximo dia 15 para pedir o registro no Tribunal Superior Eleitoral. Ao fim da sessão realizada na última terça-feira, Davi Alcolumbre reforçou a utilidade do calendário especial.
6: Se nós pegarmos a produtividade da atuação do dia de hoje no Senado Federal, nós cumprimos integralmente o que estava pautado pela Secretaria-Geral da Mesa e anunciado, e incluímos outras matérias como item extra-pauta de solicitação de senadoras e de senadores, inclusive do governo, ou seja, aumentando e muito a eficiência da sessão deliberativa da Semana de Esforço Concentrado.
5: Nas eleições de 2026, 54 vagas no Senado estarão em disputa.
0: O Senado aprovou empréstimos aos municípios de Maceió, em Alagoas, Águas Lindas de Goiás e ao estado de Mato Grosso do Sul. As operações de crédito vão financiar projetos de mobilidade urbana, saúde e infraestrutura. Repórter Lana Dias.
7: Maceió vai contratar 150 milhões de dólares para financiar parte de projetos e obras de infraestrutura e mobilidade urbana, incluindo o sistema de ônibus de trânsito rápido. O dinheiro virá do novo Banco de Desenvolvimento, o Banco do BRICS. Mato Grosso do Sul também foi autorizado a pedir crédito de 80 milhões de dólares junto ao Banco Interamericano de Desenvolvimento, com o objetivo de apoiar a parceria público-privada do Hospital Regional do Estado. A relatora do texto, senadora Tereza Cristina, do Progressistas de Mato Grosso do Sul, explicou que o empréstimo dará mais segurança ao projeto.
8: A operação de crédito contingente constitui instrumento destinado a conferir segurança financeira à parceria público-privada do Hospital Regional de Mato Grosso do Sul, reduzindo os riscos associados ao cumprimento das obrigações do poder público, contribuindo para a estabilidade da relação contratual.
7: Os senadores ainda aprovaram um empréstimo para o município de Águas Lindas de Goiás, que será destinado à infraestrutura, saneamento, mobilidade e demais serviços públicos na cidade. Os textos irão à promulgação.
0: A Comissão de Ciência e Tecnologia aprovou o projeto que inclui a cidade digital como novo eixo da Política Nacional de Educação Digital. A proposta prevê ações nas escolas para prevenir riscos no ambiente virtual. O texto também prevê capacitação de professores e apoio às famílias. A proposta segue para a Comissão de Educação, onde será analisada em decisão terminativa. Mais informações com a repórter Patrícia Oliveira.
9: Com foco no uso de tecnologia digitais por crianças e adolescentes, o projeto aprovado prevê que escolas da educação básica promovam estratégias para prevenir o bullying no ambiente virtual, a superexposição e o uso excessivo de telas, além do compartilhamento indevido de dados e imagens e a desinformação. O texto também prevê a formação de professores e gestores, atenção à saúde mental, campanhas sobre direitos e deveres no ambiente digital e orientação às famílias, aspecto destacado pelo senador astronauta Marcos Pontes, do PL de São Paulo.
10: Às vezes o pai ou a mãe, né, ou os dois, chega e fala assim, deixa lá o celular com a criança conectada, mas não faz ideia com quem essa criança está conversando, não faz ideia o que que ela está vendo.
9: O projeto também estabelece medidas para ampliar a inclusão digital e a educação midiática. A proposta segue para decisão final na Comissão de Educação.
0: Com edição de Paulo Groba e trabalhos técnicos de João Lira, o Jornal do Senado fica por aqui. Acompanhe agora as notícias do Tribunal de Contas da União e da Câmara dos Deputados. Boa noite e um bom fim de semana.
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12: O Tribunal de Contas da União quer ouvir motoristas de todo o país sobre a qualidade dos combustíveis. A consulta faz parte de uma auditoria que avalia a fiscalização da Agência Nacional do Petróleo. Podem participar caminhoneiros, motociclistas, taxistas, motoristas de aplicativo e qualquer pessoa interessada. O questionário pergunta sobre a qualidade dos combustíveis, a fiscalização e o monitoramento realizados pela agência. As respostas vão ajudar o TCU a identificar problemas. problemas e auxiliar a auditoria. O objetivo também é melhorar o atendimento às denúncias feitas pelos consumidores. Combustíveis de baixa qualidade podem causar prejuízos aos motoristas, aumentar custos e até comprometer a segurança dos veículos. O questionário pode ser respondido até o dia 10 de setembro. Saiba mais em tcu.gov.br.
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13: Deputados permitem desconto nos salários para pagamento de aluguel.
14: Câmara autoriza porte de arma oficial de justiça e fiscal agropecuário.
13: Plenário garante novas regras para venda e troca de milhas por dinheiro.
15: Boa noite. A Câmara aprovou um projeto que garante o resgate de milhas por dinheiro e a venda para terceiros nos programas de fidelidade. O repórter Antônio Vital acompanhou a votação.
16: O plenário da Câmara aprovou o projeto que garante direitos das pessoas que adquirirem milhas em programas de fidelidade, como a possibilidade de vender o saldo para terceiros. A proposta regulamenta o funcionamento desse tipo de programa e define regras para a venda, transferência e troca de pontos e milhas por dinheiro. De acordo com o projeto apresentado pelo deputado Ricardo Aires, do Republicanos de Tocantins, as empresas que oferecem programas de fidelidade só poderão restringir a venda de milhas pelos clientes se oferecerem uma opção para converter esses pontos diretamente em dinheiro vivo. Se não houver a opção de troca por dinheiro, a empresa fica impedida de bloquear contas, limitar o número de beneficiários ou dificultar a venda ou transferência dos pontos, com exigências como reconhecimento facial ou biometria. Isso vai valer para o resgate de milhas por produtos ou passagens aéreas, por exemplo. De acordo com o autor da proposta, Ricardo Aires, o objetivo é impedir que uma empresa lucre com a venda de pontos e, ao mesmo tempo, crie empecilhos para o cliente resgatar o que comprou. O relator da proposta do plenário, o deputado Paulo Soares, do Podemos de São Paulo, defendeu as medidas. Para ele, as administradoras que vendem pontos ou milhas, que hoje tem valor entre R$ 70 e R$ 80 reais, praticam um monopólio quando dificultam o resgate, a venda ou a conversão de milhas em dinheiro.
17: Um projeto como esse estabelece normas importantíssimas para que o consumidor não seja lesado. São regras claramente colocadas para que nenhum dos lados, na verdade, sejam prejudicados. E o consumidor tenha livre acesso ao que é direito dele, no caso aqui, no que diz respeito às milhas. Muitas vezes elas vêm como um bônus ou como um cashback, mas em outras ocasiões essas milhas são compradas e naturalmente é fundamental que o consumidor tenha pleno direito de distribuir, comercializar, enfim, fazer o uso que bem entender dessas milhas.
16: O projeto que regulamenta o funcionamento de programas de fidelidade e define regras para venda, transferência e troca de pontos e milhas por dinheiro seguiu para análise do Senado. Da Rádio Câmara de Brasília, Antônio Vital.
11: Consumidor.
13: Juarez Costa, do Republicanos de Mato Grosso, apresentou projeto que determina a retenção do pagamento de compras feitas pela internet até o consumidor confirmar o recebimento do produto. O deputado esclarece que a medida busca reduzir prejuízos provocados por fraudes ou por mercadorias não entregues.
15: Juarez Costa explica que o pagamento poderá ficar retido por até 30 dias. De acordo com a proposta, se o consumidor contestar a entrega, o fornecedor terá 10 dias úteis para comprovar o recebimento ou solucionar o problema. Caso contrário, o valor deverá ser devolvido ao comprador.
11: Habitação.
13: A Câmara aprovou projeto que permite desconto no salário para pagamento de aluguel. Entenda na reportagem de Antônio Vital.
16: O plenário da Câmara aprovou o projeto que autoriza desconto diretamente no salário do inquilino para o pagamento do aluguel. Projeto apresentado pelo deputado Júlio Lopes, do PP do Rio de Janeiro, cria possibilidade de consignação em folha de pagamento para aluguéis residenciais. O sistema será parecido com um dos chamados empréstimos consignados, que permitem desconto em folha para pagar financiamentos bancários. De acordo com a proposta, o aluguel consignado vai funcionar como garantia para as locações, o que pode baratear os custos para o locatário. O projeto estabelece um limite de 30% do salário para o pagamento do aluguel e permite que mais de uma pessoa ofereça essa garantia até alcançar o valor do aluguel. Além disso, prevê que o locatário empregado de empresa pública ou privada ficará dispensado da multa contratual se tiver que devolver o imóvel por conta da transferência para outra cidade. No plenário, o relator, deputado Cláudio Cajado, do PP da Bahia, acatou sugestão de mudança apresentada pela deputada Érica Cocai, do PT do Distrito Federal, que retirou do texto a possibilidade de uso do saldo do FGTS para pagamento do aluguel.
18: Consideramos meritória a emenda de plenário apresentada, vez que preserva a finalidade do FGTS, que é assegurar proteção financeira ao trabalhador em situações específicas, reduzindo-se o risco de comprometimento dessa reserva financeira do trabalhador.
16: O projeto que autoriza desconto diretamente no salário do inquilino para o pagamento do aluguel seguiu para análise do Senado. Da Rádio Câmara de Brasília, Antônio Vital.
11: Justiça.
15: Zé Adriano, do PP do Acre, é autor de projeto que cria procedimento para investigar as causas de incidentes graves em obras e serviços de engenharia contratados pelo poder público. Pela proposta, a análise será obrigatória em situações de acidentes com morte, entre outros.
13: Zé Adriano explica que a proposta prevê investigação técnica independente para identificar as causas do problema e evitar novas ocorrências. O texto também prevê a divulgação de relatórios no Portal Nacional de Contratações Públicas, com as recomendações resultantes da apuração.
11: Votação.
15: A Câmara aprovou o porte de armas para oficiais de justiça e fiscais agropecuários. O repórter Marcelo Larcher traz mais detalhes sobre as mudanças propostas na legislação.
19: A Câmara dos Deputados aprovou o projeto que autoriza o porte de armas de fogo para oficiais de justiça e auditores fiscais federais agropecuários. O projeto altera o Estatuto do Desarmamento para incluir essas duas categorias entre aquelas que já têm direito ao porte de arma no país. Hoje, essa autorização já vale para policiais, militares e outras carreiras ligadas à segurança pública, desde que cumpram os requisitos legais, como comprovação de capacidade técnica e aptidão psicológica. Pelo texto aprovado, esses profissionais poderão portar arma de fogo de propriedade própria ou fornecida pelas instituições, inclusive fora do horário de serviço, com validade em todo o território nacional, conforme as regras previstas em lei. Outro ponto do projeto é a atualização de regras relacionadas à idade mínima para aquisição de armas. A proibição para menores de 25 anos continua valendo, com exceção das categorias que têm autorização legal para o porte, incluindo agora os oficiais de justiça e os auditores fiscais agropecuários. Relator da proposta, o deputado Jonas Donizete, do PSB de São Paulo, argumentou que a medida reconhece o risco enfrentado por esses profissionais no exercício das funções. Segundo ele, oficiais de justiça e auditores fiscais atuam diretamente na execução de decisões judiciais e em atividades de fiscalização, muitas vezes em situação de tensão e exposição a ameaças. No plenário, o relator foi o deputado Coronel Meira, do PL de Pernambuco. Ele justificou a necessidade de porte de arma para oficiais de justiça.
20: O oficial de justiça exerce, sim, uma atividade marcada pelo risco. É o oficial de justiça que sai dos fóruns dos tribunais para fazer com que a decisão judicial chegue às ruas, às residências, às empresas e tantas vezes aos locais de conflito. É ele quem cumpre mandados de prisão, medidas protetivas de urgência, ordens de busca e apreensão, reintegrações de posse, afastamentos do lar, em situação que podem envolver tensão, resistência, violência e risco concreto à própria vida.
19: O projeto que autoriza o porte de arma para oficiais de justiça e auditores fiscais federais agropecuários seguiu para análise do Senado. Da Rádio Câmara de Brasília, com informações de Daniela Lessa e Antônio Vital, Marcelo Larcher.
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11: Segurança Pública.
13: Júnior Ferrari, do PSD do Pará, é autor de projeto que altera a Lei Maria da Penha para obrigar o agressor a ressarcir os custos com o uso da tornozeleira eletrônica. Pela proposta, os valores arrecadados serão destinados a fundos de combate à violência contra a mulher.
15: Júnior Ferrari argumenta que o custo médio mensal de monitoramento de cada tornozeleira varia entre R$200 e R$300, pagos integralmente pelo Estado. Ele salienta que a cobrança do agressor não será condição para aplicar a medida protetiva.
13: Júlia Arcoverde, do PP do Piauí, é favorável à redução da maioridade penal de 18 para 16 anos. Ele defende ainda a responsabilização de adolescentes entre 12 e 16 anos que pratiquem crimes com violência ou grave ameaça, crimes hediondos e crimes contra a vida.
15: Júlia Arcoverde argumenta que a medida endurece a punição de adolescentes envolvidos em crimes graves e reduz o uso de menores por organizações criminosas. Ele acredita que a proposta adequa a legislação à gravidade desses delitos e amplia a proteção da sociedade.
11: Comissões.
13: A comissão que analisa a redução da maioridade penal iniciou seus trabalhos sob questionamento de inconstitucionalidade. O repórter José Carlos Oliveira nos traz os argumentos.
1: O deputado Aloísio Mendes, do Republicanos do Maranhão, foi eleito presidente da Comissão Especial da Câmara dos Deputados sobre redução da maioridade penal. Os parlamentares vão analisar três propostas de emenda à Constituição que tratam de plena maioridade civil e penal aos 16 anos de idade, redução excepcional da maioridade penal em casos de crimes hediondos e de extrema crueldade e redução geral da maioridade penal para 16 anos, com previsão de que adolescentes entre 12 e 16 anos respondam criminalmente por crimes cometidos com violência ou grave ameaça, crimes hediondos e crimes contra a vida. Aloísio Mendes escolheu como relator o deputado Mendonça Filho, do PL de Pernambuco, que afirmou o foco na construção de uma proposta tecnicamente estruturada nas boas práticas internacionais e moralmente à altura da dor das vítimas e seus familiares.
2: A unificação das PECs que tratam do tema nos permite fazer uma discussão aprofundada sobre como constituir e futuramente regulamentar um sistema prisional juvenil no país, modernizado o sistema de justiça criminal brasileiro para dar uma resposta civilizada à demanda social por justiça.
1: Mendonça Filho apresentou um plano de trabalho para buscar, entre outros pontos, o diagnóstico sobre a promoção da justiça às vítimas, o dimensionamento do impacto civil e o estudo da viabilidade institucional da medida. As audiências na Câmara, os seminários nas 5 regiões do país e as reuniões técnicas com especialistas e entidades vão se basear em 5 eixos temáticos: constitucionalidade, direitos humanos e tratados internacionais, segurança pública, crime organizado e dissuasão penal, infraestrutura e gestão dos sistemas prisional e socioeducativo, impactos jurídicos e legitimidade de eventual referendo popular sobre o tema nas eleições municipais de 2028. Os canais de interação da Câmara com a população, como o E-Democracia, também serão usados para recebimento de perguntas e contribuições por escrito. O relator apresentou um cronograma até a votação da proposta.
2: O debate vai evoluir, certamente numa velocidade reduzida no período eleitoral, mas passada a eleição nós teremos a oportunidade de aprofundar as discussões para que, na minha intenção, até dezembro tenhamos a votação dessa matéria na comissão especial e no plenário da casa.
1: A redução da maioridade penal é tema polêmico na sociedade, com forte oposição, principalmente de entidades ligadas a direitos humanos. Antes do início dos trabalhos, o deputado Tarcísio Mota, do PSOL do Rio de Janeiro, apresentou questão de ordem para tentar barrar a instalação da comissão. Depois, utilizou o mesmo instrumento para apontar nulidades e inconstitucionalidades do tema. Também citou jurisprudência do Supremo Tribunal Federal, desrespeito a tratados internacionais e risco de transferência de adolescente do sistema socioeducativo para o falido e superlotado sistema prisional comum.
22: A inimputabilidade penal até os 18 anos, assegurada pelo artigo 228 da Constituição Federal, constitui um direito individual do cidadão em desenvolvimento. Artigo 60 da Carta Magna proíbe terminantemente a deliberação de qualquer proposta de emenda tendente a abolir, entre aspas, direitos e garantias individuais. A instalação de uma comissão destinada a suprimir direitos fundamentais em meio a um período de funcionamento prioritariamente remoto dessa casa configura grave cerceamento democrático.
1: O presidente da comissão, Aloísio Mendes, contestou.
23: Os pontos levantados por Vossa Excelência já foram vencidos na CCJ com relação à dissimilibilidade desse assunto e com relação à votação remota. Existem precedentes na casa e hoje o plenário da Câmara está funcionando de forma remota e a comissão segue mesmo o caminho.
1: A comissão é formada por 38 titulares e igual número de suplentes. Os deputados Guilherme Derrite, do PP de São Paulo, Benes Leocádio, do União do Rio Grande do Norte, e Sargento Faul, do PL do Paraná, foram eleitos para as 3 vice-presidências. Da Rádio Câmara de Brasília, José Carlos Oliveira.
11: Trabalho.
15: Ercílio Coelho Diniz, do MDB de Minas Gerais, propõe a criação do Programa Nacional de Retorno Profissional da Mulher 50+. A iniciativa busca facilitar a reinserção no mercado de trabalho de mulheres com mais de 50 anos que tenham ficado afastadas por pelo menos 2 anos.
13: Ercílio Coelho Diniz alega que essas mulheres enfrentam uma dupla barreira ao tentar voltar ao emprego: o preconceito relacionado à idade e à interrupção da carreira. Para ele, o programa valoriza a experiência dessas profissionais e reduz desigualdades de gênero e de idade.
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11: Economia.
15: O Congresso Nacional instalou a comissão que vai analisar a medida provisória que reduz a chamada taxa das blusinhas. A repórter Maria Neves acompanhou.
4: Deputados e senadores instalaram comissão especial para analisar a medida provisória que trata da chamada taxa das blusinhas. Apresentada pelo governo em maio, a proposta reduz a zero a alíquota do imposto de importação de produtos que custem até $50 dos Estados Unidos, taxa que atualmente é de 20%. Se não for votada até 8 de setembro, a MP perde a validade. O presidente da Câmara, deputado Hugo Mota, adiantou que irá discutir o assunto com o Colégio de Líderes e o presidente do Senado, Davi Alcolumbre, para votar a proposta nas próximas semanas.
5: Para que essa taxação não volte, é necessário que o Congresso Nacional se debruce sobre esse tema nas próximas semanas e eu irei tratar disso no Colégio de Líderes, bem como também com o presidente do Senado, o senador Davi, sobre o que nós iremos fazer juntos, já que é uma comissão mista que depende da participação das duas casas.
4: Para presidir a comissão, deputados e senadores elegeram o deputado Dorinaldo Malafaia, do PDT do Amapá. O vice-presidente será o senador Randolfe Rodrigues, do PT do Amapá, e o relator escolhido foi o senador Eduardo Gomes, do PL do Tocantins. Além de zerar o imposto de importação de produtos de até $50, a medida provisória reduz a alíquota do tributo de compras internacionais com valores entre $50 e $3.000 para 30%. Até a edição da MP, a alíquota era de 60%. Na justificativa da proposta, o governo sustenta que a medida visa simplificar a tributação e incentivar a adesão dos importadores a programas de regularidade fiscal. A tributação das compras internacionais de baixo valor foi criada no Brasil por meio de uma lei de 2024 que vigorou até a edição da medida provisória em maio. Antes da lei, um decreto de 1980 isentava essas compras do imposto de importação. Da Rádio Câmara de Brasília, Maria Neves.
11: Esporte.
13: Wellington Roberto, do PSD da Paraíba, é um dos autores de PEC que concede imunidade de impostos a entidades esportivas sem fins lucrativos. O texto impede a cobrança sobre patrimônio, renda e serviços das organizações que cumprirem as exigências do Código Tributário Nacional.
15: Wellington Roberto ressalta que o benefício será restrito a entidades certificadas dos setores olímpico, paralímpico, clubístico ou educacional. Ele afirma que a proposta busca ampliar os recursos disponíveis para formação de atletas e manutenção de projetos esportivos com finalidade social.
13: João Carlos Bacelar, do PL da Bahia, também assina a proposta de emenda à Constituição que pretende incluir as entidades esportivas sem fins lucrativos entre as instituições com imunidade tributária. O objetivo, segundo ele, é equipará-las às áreas de educação e assistência social.
15: João Carlos Bacelar justifica que a medida fortalece o esporte como política pública e garante mais segurança financeira às entidades esportivas certificadas certificadas. O deputado diz ainda que o texto mantém a exigência de cumprimento dos requisitos legais para acesso à imunidade.
11: Educação.
13: André Fufuca, do PP do Maranhão, defende a criação de um incentivo educacional no programa Bolsa Atleta. Proposta nesse sentido prevê um adicional de 10% no benefício para atletas que comprovem matrícula e frequência regular em instituição de ensino.
15: Relator da matéria na Comissão de Esporte, André Fufuca avalia que a medida estimula a continuidade dos estudos sem afetar a categoria estudantil, que já exige matrícula como requisito. O deputado acredita que a iniciativa amplia as oportunidades dos atletas após o fim da carreira esportiva.
13: Termina agora o Jornal Câmara dos Deputados, produzido pela Rádio Câmara, com trabalhos técnicos de Wellington Teles, apresentação de Márcio Aquilissardi e Tércia Guimarães. Boa noite para você.
15: A Voz do Brasil volta na segunda-feira. Boa noite e bom final de semana.
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Vai BH, vai Minas Gerais, vai Brasil. A música que apresentou a gente há 15 anos atrás no país inteiro e que até hoje leva o amor por todo lugar que a gente vai. Vocês são parte de tudo isso, viu? Vamos cantar?

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Bem, gente, agora aquele momento que a gente vê as pessoas brincando aí na internet de fazer esse agudo, né? Longo, mais longo que consegue. Eu queria fazer com vocês, pode ser? Um pouquinho mais de luz na plateia, por favor. Queria que vocês ligassem então os celulares para filmar, né? Direcionados para vocês, porque vocês serão os artistas agora. Aproveitar os amigos aí de carreira, nossos companheiros que estão presentes, para engrossar esse coral bem mais afinado ainda. Paula Fernandes, Michel Teló, João Bosco, Vinícius. Eu não vai dar para falar todo mundo, que é muita gente. Aí eu conto até três e o agudo é de vocês. Fechou?

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Sabadão, turma! Sabadão, caboclada, tamo juntos aqui no rádio em mais um fim de semana gostoso. E aí, como é que tá? Tá tudo bem por aí? Tá tudo certo? Estamos vivendo aqui o sabadão, dia 15, né? Ah, que gostoso! 15 de agosto do ano 2026. Hoje é dia dos solteiros, é dia também da informática, é dia da gestante, é dia do analista de sistemas. Hoje também é dia nacional do animal abandonado e hoje é o seu dia. Parabéns pra você, saúde, paz, tudo de bom.

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2: Bom sabadão pra você, Maria Helena, o Zé Carlos e também a Ana Lúcia. Estão ligados, estão em Gaspar, Santa Catarina.

0: Fernando e Pinheirense, no Crave da Ferradura, no Alô, bom dia, bom sabadão.
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2: Alô?
1: Alô? Alô, bom dia.
0: Bora falar com o Brasil, sabadão gostoso, as primeiras participações do dia. Vamos lá, vamos saber quem está do outro lado. Alô, bom dia.
3: Bom dia, meu amigo.
0: Bom dia.
3: Roda a música pra mim, chuva demais.
0: Boa moda.
3: Tá falando aqui, o Carlos de Paragominas, Pará.
0: Ô, Carlão.
3: Um grande abraço.
0: Bom dia, bom fim de semana, irmãozão. Tudo de bom, alô.
4: Bom dia, Fontenelle.
0: Bom dia.
4: Bom dia a todos e a todas que estão ouvindo o programa.
0: Bom dia.
4: Aqui é Cristiano Ferreira, do município de Remanso.
0: Ô, Cris.
4: Ofereço a próxima música pra todos e pra todas que estão na escuta. Um abraço.
0: Abraço forte pra dar sorte. Bom sabadão pra você. Tem mais gente aqui. Alô, bom dia.
5: Fontenelle, meu nome é Rosângela Dutra, sou de Rio Verde, Goiás.
0: Oh, oh.
5: Gostaria de ouvir uma música com Gini Geno, Você é Meu Encanto.
0: É bonita.
5: Adoro essa,
0: essa
5: música.
0: Linda.
5: E vocês estão de parabéns.
0: Obrigado.
5: Vamos ouvir a rádio de vocês.
0: Obrigado, meu bem. Bom sabadão pra você. João Mineiro e Marciano, 1978. Essa é bonita, hein? Chuvas de maio. No Alô, bom dia.
1: Alô.

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1: Em música cabeceira, em música boa, abraçando aqui o pessoal do Triângulo Mineiro, você do Alto Paranaíba, alô, turma de Perdizes, alô, Uberlândia, Araxá, Catalão, bom dia.
2: Alô.

Gina e Gina, caprichadona, a gente toca no alô, bom dia, você é meu encanto, ah, que moda gostosa, que modão caprichadão, daquele jeito, daquele modelão, né? O Luiz Américo está em Araraquara, ô Luizão, você tá bom por aí, meninão? Aquele abração especial, Cléder Juarez em Santa Catarina com nós, Jorjão Chocolate por cá, o Carlos Eduardo está em Conchas, interiorzão paulista, Valdete Camargo, tá com nós em São José do Rio Preto, Marta Nicareta, em Cláudia, Mato Grosso, aquele abração aí também pra Valdete em Guaxupé, Minas Gerais, meu amigo Carlos, ô Carlos, tá em Gavião Peixoto, interior paulista, aquele abração, Wanderson, cê tá bom, meninão? Está em Fundão, Espírito Santo, acompanhando o Fontenelle, o Eduardo Sena está em Goiânia, não é, Eduardo? Aquele abraço, Patrícia, Alto do Taquari, Mato Grosso por cá, aquele abração. Eita, meu amigo Edinaldo, cê tá bom, meninão? Como é que tá? Tá em Sinop, tá acompanhando o Fontenelle, Milson Moreira, aquele abraço, viu, pessoal de Arenápolis, sempre por cá, abraçando aqui a família Souto também, pessoal sempre acompanhando o Fontenelle e o Milson tá sempre mandando aqui um brá de comunicação pra gente, né, Milson? Aquele abraço, Washington Novaes também, tá hoje de serviço, tá descansando, Washington? Turma de Nortelândia, o Mato Grosso de ponta a ponta vai se ligando aqui, é um Brasil de audiência, é você acordando e participando com nós, 0800-558-0057. Bom dia!

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0: Olha, gente, é muita música e alegria no começo do seu dia. O nosso fim de semana tá bem gostoso, é sabadão. Bora juntos. Aqui só tem modão pra você. O programão sertanejão número 1 do Brasil. Trio Parada Dura, Homem de Pedra. Aqui no Alô Bom Dia, no fim de semana caprichadão do rádio.
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1: Abraçando a Natália e o Zé Carlos. Ô, Brasilzão gostoso, hein? Pessoal de Salto ligado aqui com nós, hein? Alô, turma querida que vai

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0: Valderi e Misael, Olho de Vidro, no Alô, bom dia, bom sabadão, bom fim de semana.
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2: Alô?
3: Alô?
1: Alô? Alô, bom dia.
0: Bom dia, flor do dia. Bora pro WhatsApp, bora zapear por aqui. Alô, bom dia.
4: Bom dia, Sérgio Fontenelle. Aqui é Zefinha de Ponto Novo.
0: Dona Zefinha.
4: Quero ouvir uma música de João Mineiro Marciano.
0: Legal.
4: Para oferecer à minha família, aos meus amigos, às minhas amigas, aos ouvintes e a você.
0: Obrigado, amiga. Deus te abençoe. Bom sabadão. Alô, bom dia.
5: Alô, Sérgio Fontenelle, Fortaleza. Dá um alô pro Fortaleza aqui, Sérgio.
0: Ô, Fortaleza.
5: Manda um modão pra ele. Você vai escolher o modão e vai mandar pro Fortaleza aqui no bairro de Bolívar, Renato Mato.
0: Agora, irmão, deixa
5: tchau,
0: por nós.
5: Obrigado.
0: Tchau, obrigado. Bom sabadão pra você aí, tá bom? Alô, bom dia.
6: Aqui quem fala é Marquinhos de Matipó.
0: Ô, Marquinhos.
6: Sempre ligadinho na melhor.
0: Ô, meu irmão.
6: Eu ouvi a música do Duque Dalvan.
0: Agora.
6: Mulher Maravilha.
0: Essa é bonita e eu vou caprichar pra você, mas eu vou trazer aqui uma bonitona, Irídio e Irineu, Bica d'Água. Essa moda aqui, rapaz, é maravilhosa. Quem gosta muito dessa moda aqui é o meu amigo Irineu. Ô, seu Irineu, tá em Catalão, tá acompanhando o Fontenelle. Um abração pra Ana Lúcia, Araguari, por cá também, Triângulo Mineiro. Alô, pessoal.

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1: Olha, gente, muito obrigado pela audiência. Turmada do Volante Grande, caminhoneiros, alô, taxistas, motoristas de aplicativos, alô, porteiros, padeiros, vigilantes noturnos, estão indo pro descanso merecido, né? Bom dia!

Tia Dona do Alô, bom dia, Zezé de Camargo e Luciano, a estrada só no Alô, bom dia, essa moda é caprichadona, tem ela no seu pendrive Fontenelle, claro que tem, não só ela como mais de 3.000 modas, é o fino da música sertaneja na palma da sua mão, tá? 0800-558-0057, pode pedir, neste sabadão eu capricho pra você. Você tá? Te dou frete grátis. 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Pode pedir aqui, eu te mando o vídeo do pendrive, listagem com o nome de todas as modas. Ah, deixa eu falar uma coisa para você. Ó, tem uma versão de madeira e também a de metal, tá bom? Repertório é o mesmo, de madeira é mais rústico, de metal é mais compacto. Fala comigo, bom dia, bom sabadão pra todo mundo.

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turma, bora acordar, despertar, fim de semana chegou, coloca aquele sorrisão no rosto, você está no Alô, Bom Dia. O programão sertanejão número 1 do Brasil, Zazá e Zezé, a caminho do além, abraçando meu amigo Beron Oliveira, alô Arujá, interior paulista, aquele abraço, alô Severiano, está em Resende, estado do Rio de Janeiro.

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1: Alô, bom dia. Alô, bom dia.
2: Bom dia, Juras. Pessoal de Parapuã tá por cá. Em Rancharia tá Ana Lúcia. Ô, Ana, bom dia. Abraço pro seu Oswaldinho também, com nós em Oswaldo Cruz. Bom dia, Brasil.

0: Zé Carreiro e Carreirinho Canoeiro.
1: Você pediu, você participou. 0800-558-0057.
2: Alô?
3: Alô?
1: Alô? Alô, bom dia.
0: Bora lá pro WhatsApp, tem gente pra falar com a gente. Vamos lá saber quem está do outro lado. Alô, bom dia.
4: Fala, Fontinelli, bom dia, meu parceiro.
0: Bom dia, irmão.
4: Tamo aqui no PEG, hein? Travessando aqui a divisa.
0: Aí sim, hein?
4: Goiás pra Mato Grosso.
0: Legal.
4: É o Edinho daqui mesmo, do Fontinelli.
0: Boa!
4: É Edinho aqui de Santa Rita do Araguaia, Goiás.
0: Aí sim.
4: Fontinelli, toca Trevo de Itubiara pro meu parceiro Catuaba lá de Alto Garça.
0: Boa.
4: Ele gosta demais dessa música. Catuaba, espero que você esteja ouvindo aí, meu garoto. Um abraço.
0: Abraço forte pra dar sorte. É com Ed Brito Samuel essa moda.
5: Bom dia, Fontinelli, Maria
0: Bom
5: Patrícia
0: dia.
5: De Altaquari. Gostaria de ouvir a música Cabocla Tereza. É. Ofereço pra todos que gostaram.
0: Legal.
5: Deus abençoe você, sua família e todos da rádio.
0: Obrigado, minha amiga. Deus te abençoe. Tudo de bom pra você. Bom sabadão, alô.
6: Bom dia, Caboclão.
0: Bom dia.
6: Aqui é o Raimundo da cidade de Aguaí.
0: Ô, Raimundo.
6: Eu gostaria de ouvir com Teixeirinha, Recado do Céu.
0: É bonita.
6: Esta música ofereço a todos os ouvintes dessa querida emissora que estão na sintonia.
0: Obrigado, irmão.
6: Muito obrigado.
0: Deus te abençoe, Cabocla Tereza. Canário e passarinho, hein?
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1: Vai participando com nós, vai pedindo sua moda, vai mandando o teu alusão aqui no programão Sertanejão número 1 do Brasil.
2: Alô, bom dia.

0: Ed Brito e Samuel, Trevo de Itubiara, aqui no Alô Bom Dia, o sertanejão caprichadão número um do seu rádio no sabadão gostoso. Fim de semana chegou, né, gente? 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

0: Estamos juntos em mais uma hora super gostosa do nosso Alô Bom Dia neste sabadão gostoso. Bom dia!
1: Alô! Bom dia!
0: O programão sertanejão número 1 do Brasil, Teixeirinha, moda caprichada, recanto do céu. Bom dia, gente!
2: Ah.

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2: A história verdadeira da música sertaneja toca aqui e eu quero que você participe, tá? 0800 558 0057.

0: Esse é o Barreirito Júnior com o Creone Quebra Topete.
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2: Alô?
3: Alô?
1: Alô? Alô, bom dia.
0: Bora lá pro WhatsApp, é sabadão, é fim de semana. Bora falar com o Brasil, pessoal, sempre na audiência por aqui. Alô, bom dia.
4: Manda um alô pra nós aqui na Divina da Serra, estado de São Paulo.
0: Boa.
4: João Gordo, Ailton, Inhão.
0: Bom.
4: Música do Jardim Santa Helena.
0: Legal, irmão.
4: Nem pede música pra você, né? Não vê você falar de nós aqui, pai. Manda um alô pra nós na atividade aí. Aqui é 24 horas ligado no ar, meu
0: amigo. Aí sim, meu irmãozão.
4: Alô, meu amigo. Manda aí Paixão Proibida pra nós. Então.
0: Aí é caprichadona, é cabeceira. Teodoro Sampaio. Alô.
5: Sou Eliane, aqui de Itanhandu.
0: Ô, amiga.
5: Gostaria de ouvir o Milagre do Ladrão.
0: Essa é bonita.
5: E oferecer para o meu pai Joaquim.
0: Joaquim.
5: E meu irmão Elivaldo.
0: Elivaldo, aquele abração. Bom sabadão. Alô, bom dia.
6: Bom dia, bom dia, Ceguinho. Toca pra nós aí com o Barreirito, Prisioneiro do Destino, feliz
0: bonito,
6: pra você.
0: Hein?
6: Pra todos os ouvintes do programa aí, viu?
0: Boa, Vandesa.
6: Tomar um cafezinho.
0: Opa, bora tomar um cafezinho gostoso neste sabadão. Alô, Antônio Feitosa, a turma de Paragominas tá por cá. Helenice tá em Balsas, no Maranhão. Zé Carlos está em Ará.

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2: Bom sabadão, Josinaldo e também a Thaís. Alô, meu amigo Antônio Feitosa, Oberon Oliveira.

1968, Milagre do Ladrão aqui no Alô Bom Dia, o sertanejão caprichadão do seu rádio. 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Fala comigo, Brasil!

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música e alegria no sabadão mais gostoso do Brasil, eu tô com você. Ah, tocando só o fino da nossa música sertaneja. Bom dia. O programa Sertanejão Caprichadão número 1 do Brasil, Barreirito, prisioneiro do destino, abraçando por aqui meu amigo Francisco. Chicão tá em São Carlos, né, Chicão? No sabadão gostoso. Alô, Marilene, está com nós em Santarém, no Parazão. Bom dia.

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2: Alô, Pico Pico! Alô, Colibri! Bom dia! Bora juntos aqui no rádio. Já manda pra cá o dia e o horário que você tá ouvindo essa caprichadona aqui, ó. É, eu vou cadastrar você. Agora mesmo. Bom dia!

0: bolso.
1: Esse é o João Torres. Ela bateu asas. Ah, se bateu, hein? Bom dia, bom sabadão.
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3: Alô?
4: Alô?
2: Alô? Alô, bom dia.
1: Bora zapiar pelo Brasil, bora falar com a turma. Alô, bom dia.
5: Bom dia, Fontinelli. Tudo bom, meu querido?
1: Tudo em riba.
5: Eu tô aqui em Corinthians, aqui, ouvindo o seu programa maravilhoso.
1: Ô, meu irmão.
5: E eu gostaria de ouvir uma música com o Christian e Alp.
1: Ah, legal.
5: Beleza?
1: Boa.
5: Qualquer uma deles.
1: Ah, vou escolher uma bonitona aqui, vou sapecar já já pra você aqui no ar, viu, menino? Alô?
6: Alô, Serginho, bom dia, bom dia, bom dia.
1: Bom dia.
6: Bom final de semana pra nós, rapaz. Tudo de bom.
1: Bom demais.
6: Dimas, aqui da cidade de Salto.
1: Ô, Dimas.
6: Toca pra nós.
1: Ah.
6: Coração de luto com Teixeirinha, por favor.
1: Rapaz, é caprichada, hein? Vou ver se dá tempo aqui. Alô, bom dia.
7: Bom dia, Fontinelli. Tudo bem?
1: Tudo.
7: Gostaria de mandar um alô pro meu esposo Adson, pros meus filhos Rodrigo e Maria Luísa.
1: Legal.
7: Um abraço pra todos vocês.
1: Amém, brigadão. Sabadão abençoado pra todo mundo. Ao som de Chico Rei Paraná. Um degrau na escada. A gente vai começando assim mais um fim de semana, mais um sabadão gostoso, ouvindo moda boa.
2: Alô, bom dia.

0: 0800-558-0057. Esse é o WhatsApp do Alô Bom Dia.
1: É aqui que você fala com o Fontenelle, pede sua moda, manda aquele abração pra quem você quiser. Grava um áudio no capricho, tá bom? Pra gente, com teu nome, tua cidade, teu pedido e o teu oferecimento. Eu jogo aqui no ar. Bom dia.

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Bom sabadão, gente! Vamos que vamos aqui no Alô Bom Dia. Estamos quase próximo do final do nosso programão gostoso deste sabadão, mas você pode continuar por aqui, tem moda boa. Ah, o programa sertanejo número 1 do Brasil traz Lucas e Albert. Malu, bom dia!

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1: Eu estou do seu lado em mais um sabadão, mais um dia começando, né, gente? Ó, obrigado pela audiência, tá? Alô, motoristas de aplicativos, taxistas, padeiros, porteiros, policiais militares, pessoal da saúde, bom dia!

0: Christian e Ralph, é só dizer o preço. Aqui no Alô, bom dia, bom sabadão.
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2: Alô?
3: Alô?
1: Alô? Alô, bom dia.
0: Bora zapeando, bora pras últimas participações deste sabadão. Alô, bom dia.
4: Bom dia, Sérgio.
0: Bom dia.
4: Fontenelle. Aqui é sua ouvinte, Maria do Carmo, de Poços de Caldas.
0: Ô, Maria.
4: Tô ligando aí pra pedir a música Rainha do Paraná.
0: Boa,
4: moda. Muito obrigado.
0: Obrigado, minha amiga. Turma de Guaxupé, aquele abraço.
5: Fontenelle, bom dia.
0: Bom dia.
5: Marcelo Pichardo na área.
0: Ô, Marcelão, você tá bom?
5: Dá pra tocar pra nós aí, fazendo um favor aí, o Daniel. Ah. Marcelo Pichardo de Itapira. Um abraço, caboclo.
0: Alô, Itapira. Alô, São Paulo, interior paulista, bom dia.
6: Bom dia, Fontenelle. Tô falando aqui, é o Luiz Antônio de Ofélio.
0: E aí, Luizão?
6: Eu gostaria de oferecer um abraço pro meu amigo.
0: Boa.
6: Jefferson e para o Elinho.
0: Legal.
6: Franguinha na panela. Tem jeito?
0: Tem.
6: Valeu, Fontenelle, um abraço.
0: Valeu, irmãozão. Se eu não tocar hoje, mas toco pra você amanhã, tá? Ivone Sant'Angelo, o que eu sinto por você.

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2: Eu quero mandar um alusão aqui pra dona Helena. Ô, dona Helena, tá com nós em Cuiabá, despertando ao som do alô, bom dia. Abraço pra senhora, pra toda a família. Alô, Zé Carlos, tá em Alfenas, em Pouso Alegre, meu amigo, o João. Fala, João de Souza.

João Paulo e Daniel, a loira do carro branco no Alô Bom Dia, o caprichadão número 1 do seu rádio vai ficando por cá, mas a gente volta amanhã no mesmo horário de sempre, tá bom? Eu convido você para acompanhar hoje ao 12:30 no horário de Brasília o meu programa na Vivax TV Parabólica, canal 334. Hoje tem mais uma história maravilhosa da música sertaneja. A partir do 12:30, tá no horário de Brasília, tá bom? Para você que está em regiões, em estados que tem o fuso horário, aí você sabe que é 12:30, tá? Mas no horário de Brasília, a partir da 1:30, nós estamos contando histórias da música sertaneja na Parabólica, canal 334 da Vivax TV. Um abraço forte para dar sorte, amanhã, domingão, nós estamos por cá no pé do Eito, no mesmo horário. Bom dia!

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0: Faltando 2 minutos para as 8 horas na Rádio 89. Bom dia.
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0: Alô, bom dia pra você. São 17 graus de temperatura, céu nublado. É sábado, dia 15 de agosto de 2026. Estamos no segundo semestre desse ano. E hoje, dia 15 de agosto, comemora-se o dia da gestante. Aquelas gestantes de primeira viagem, sempre a primeira vez, a primeira experiência, inesquecível, aliás. É dia dos solteiros, é isso mesmo. Dia da informática. Belas comemorações a serem lembradas hoje. Ótimo saber que já estamos de pé. Oi, bom dia, você já está de pé, tá fora da cama, preparando seu primeiro café, o café matinal indispensável, necessário para a gente não somente abrir os olhos, mas abrir o coração para um novo dia que está aí. Janela fora, abrimos a janela, vamos curtir o Manhã Total? Sim, estamos com Manhã Total e Júlis Calçados, Santos Casa e Construção, 33320995, Frank Pneus Auto Center, 33180034, Restaurante DDU Gourmet, 33328643. Manhã Total já está no ar.
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0: Você já faz algum tempo que não vemos uma estrelinha sequer no céu. Mas ouvimos Marília Mendonça cantando Estrelinha ao lado de Di Paulo e o Paulinho, sim. Rio Negro e Sonny Boys e aquele chapeludo. Barão Vermelho cantando a música do Rei Roberto Carlos, Vem Quente Que Eu Estou Fervendo. E a Carolina com a Flor da Serra. E não esquecendo, claro, o Tiaguinho também, feliz da vida de estar com você em mais uma manhã aqui pela 89 FM. Ficamos felizes também, claro. Danúbio Azul está frio, frio, frio sem você. Estamos com 17 graus, sim, céu nublado pelas nossas cabecinhas. E a previsão de hoje, para a previsão para sábado, é de que tenhamos novamente céu nublado. A instabilidade climática permanece, segundo os especialistas em clima, até domingo. Isso significa que a temperatura máxima atingida neste dia de sábado será de 21 graus centígrados. 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Final do programa tem um voucher de R$100, presentão da loja Quanta Coisa.
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4: São 8 horas e 25 minutos no manhã, total 17 graus de temperatura e um bom dia pra você.
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4: 15 de agosto, ótima manhã para você, aniversariante, leoninos e leoninas. Alô, bom dia, onde você está neste exato momento? É bom saber que você está animado, animada. É isso mesmo. Nós, seres humanos, vivemos naquele fluxo transitório, constante e mutável. E leoninos, é claro, sabem que essas mutações são necessárias mudanças. Nós precisamos, quando a gente cai naquela famosa rotina, a gente tem que pensar que as mudanças são necessárias em alguns momentos. E há uma palavra fundamental que tem que nos acompanhar: vontade de mudar. Vontade. E essa vontade, aliada à sabedoria, que nada mais é do que esse acúmulo de experiências na prática e na teoria que você provavelmente adicionou a essa tua vida. Ah, e mais ainda, a esse teu talento natural, são os ingredientes necessários e fundamentais para que a tua vida sempre decole. Então vamos decolar. Decolamos aqui no nosso Manhã Total com Júlio Calçado, Santos Casa e Construção, Frank Pneus Auto Center e Restaurante Dede Gourmet. Estamos muito bem. Oba, no final do programa de hoje sortearemos um voucher, um vale compras no valor de R$100, presentão da loja Quanta Coisa. Então você está convidado a participar do sorteio. Claro que sim. Bom dia para Guilherme Sábio. Bom dia, Guilherme Sábio, que já amanheceu com aquela vontade de ouvir música boa e que tem que ser, claro, com eles, com os Bad Boys Blue.

0: Vocês sabiam que essa música do Zezé de Camargo e Luciano, Sem Medo de Ser Feliz, já tem 31 anos? Já tinha nascido em 1995, bebê? Sem Medo de Ser Feliz ao vivo aqui no Manhã Total. Zeca Pagodinho e Verdade. You Were a Woman. Bad Boys Blue, na pedida de Guilherme Sabel. Vamos rapidamente para o intervalo e na volta vamos fazer um giro pela cidade. Sim, na volta vamos ter novidades para lá de especiais na LCR Motos, logo depois do intervalo.
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9: São faltando 16 minutos para as 9 no Manhã Total da 89.
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9: 17 graus de temperatura, esse é o Manhã Total deste dia 15 de agosto. Bom dia pra você, aniversariante, bom dia pra você que é solteiro. Alô pra você que trabalha, está na área de informática, pra você também que é gestante, parabéns futura mamãe, parabéns pra você mamãe que já está recebendo um segundo ou quem sabe um terceiro integrante da família. Parabéns, parabéns. Grande abraço para você que está chegando, interagindo, participando com o Manhã Total pelo 988-230738. Bom dia para Frederico. Sim, Fábio Frederico do bairro Santa Terezinha. Grande abraço. Grande abraço também para Luiz Henrique do Gaspar Grande. Quem tá vindo de participar também do sorteio de um voucher vale compras no valor de R$100 é a nossa querida Neide do Santa Terezinha. Bom dia, Neide. Bom dia. Agora o Manhã Total faz um giro pela cidade. Manhã Total vai direto a LCR Motos.
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9: Alô, Marcelo, bom dia. Quais são as novidades?
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9: Valeu, até daqui a um pouco. Voltamos a falar daqui um pouquinho da LCR Motos. Seguimos com boa música aqui no nosso Manhã Total.

0: do nosso Manhã Total aqui pela 89, manhã de sábado, dia 15 de agosto. Bruno e Marrone e a Ligação Urbana. É, lembrança boa pra contrair a véia. O Maruca, oi Maruquinha. E aí, como é que vai ser o teu final de semana? Portal Gaúcho que eu diga? É. Blitz também veio pra gente relembrar, pra gente voltar no tempo, lembrar, nos sentimos aquelas mesmas emoções que sentimos algum bom tempo atrás. Você não soube me amar. Além de Blitz, Portal Gaúcho, também tivemos o Panda, não é o Urso Panda, não, é o Panda, cantando Corpo Nu. E no nosso Manhã Total, vamos sortear no final do programa um voucher Vale Compras no valor de R$100. Presentão da loja Quanta Coisa. Boa manhã de sábado para todos nós.
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0: maravilha, manhã bonita, contrariando todas as expectativas, ou quase todas, o sol reapareceu por aqui e por aí. Ele deu as caras também? É, que bom saber que o sol veio. Manhã boa, ficou melhor ainda agora. 17 graus de temperatura, é o manhã total com Júlio Calçado, Santos Casa e Construção, Frank Pneus Auto Center e restaurante De Diogo. Manhã total, participações pelo 988-230738. Daqui um pouquinho vamos ter participações pelo 988-230738. Final do programa de hoje, sortearemos um voucher vale compras no valor de R$100. Presentão. Quanta coisa, loja, quanta coisa te presenteando nesta manhã. Vamos novamente fazer um giro. Vamos girar por aí. É, vamos dar um giro pela cidade. Vamos novamente a LCR Motos.
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0: Voltamos então, LCR Motos. É contigo, Marcelo.
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0: Um abraço, até logo mais. Falamos diretamente da LCR Motos. É o Manhã Total.
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0: Manhã Total com a tua participação, com a tua interatividade total pelo 988-230738. Alô, Juliana da Margem Esquerda. Bom dia, boa manhã pra ti, garota. Alô, Rosana do Bairro 7. Alô também para todos que estão aí na facção IDDI, é isso? IDDI? Do Kiko? Bom, eu espero ter pronunciado corretamente. Alô, bom dia para Claire Starosky, é esse mesmo, Claire Starosky? Oi, Claire Starosky, és tu? És tu mesma. Bairro Santa Terezinha, bom dia também para Sidney Cardoso, é do Baú Central. Alô, bairro Baú Central, estamos aqui no Manhã Total. Alô, ótimo saber também que a Giane Aparecida Esbardelati, do bairro Batez, está costurando. Ao mesmo tempo, é claro, ligada aqui no nosso Manhã Total. Valeu, garota, seja bem-vindo ao nosso Manhã Total e também aos sorteios. No final do programa sortearemos, é bom que eu repita, é bom que você saiba, para você que está chegando agora, um super voucher, vale compras, no valor de R$100. Presentão da loja Quanta Coisa. Alô, William Vipeu, do Baú Central. Baú Central, de onde é? É de Ilhota? É de Ilhota. Alô, Ilhota, bom dia. Alô, Brusque. Alô pra você que está na sua cidade, no teu bairro. Pra você que está no teu carro, confortavelmente instalado. Pra você que já está aí no litoral, o sol voltou. Alô, Marli do Alto Gasparinho, bom dia. Bom dia pra você. Quem está está chegando aqui, Marli do Alto Gaspari. Vamos curtir a música do Cogumelo Platão, que também é cantada nas vozes do Brilha Som.

0: de trem, amor de trem, no Manhã Total. O Tiãozinho e o Alessandro e o de Paulo e o Paulino também. Que bela canção, hein? Pra quem viajou de trem sabe como é bom. E aquele medinho de avião, hein? Dá passagem por isso, né? Mas venceu o desafio. Teve coragem de subir naquele avião e simplesmente adorou a viagem. Ver o mundo lá de cima com outros olhos, com outras lentes também, é totalmente diferente. Belchior, grande Belchior, que bom recordarmos. Ele voltou e veio aqui pro Manhã Total, lógico. Me fala qual necessidade? Henry Freitas. Não, ele é português, é brasileiro. E o cogumelo Plutão esperando na janela. Esse é o nosso Manhã Total. Agora são 9:27, sim, 17 graus. Vamos pro intervalo? Rapidíssimo, rapidíssimo. Na volta temos participações chegando.
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4: Estamos com 9:30 no Manhã Total.
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4: Esse é o Manhã Total deste dia 15 de agosto. Boa notícia, uma notícia super animadora para arianos. É, aí, cuida para não romantizar ou idealizar ou imaginar uma pessoa que não é bem aquela pessoa que você está imaginando que é. Fruto da tua imaginação. Não romantize, pise no chão. Essa é a dica para arianos. Oi, alô, taurinos. Uma notícia sobre aquela aquisição de imóvel. É, estava praticamente fechado, mas vamos saber na semana que vem que essa novidade vai ser boa, hein? Fechamento, a aquisição de um imóvel vai ser maravilhoso para taurinos e taurinas. Alô, geminianos, tudo lindo no amor? É o que dizem os nossos corpúsculos astrais. Eu estou ouvindo uma decodificação que eles estão me enviando mensagens para o meu ouvido, dizendo que cancerianos são aconselhados a encarar com mais seriedade aquela atividade física, é isso mesmo. Vai te fazer sentir melhor, menos irritado. Tada, bebê. É. Daqui a pouquinho mais algumas dicas astrais? Claro que sim. Esse é o nosso Manhã Total e o João Carlos do Gasparinho

0: Bairro 7, ela que continua na atividade aí na facção IDD do Kiko. Ok, a boa manhã também para a cidade. É, a cidade parou de chover, ao menos aqui no bairro 7. Estamos vendo algum azul no céu, alguma parte azul no céu, isso é bom. Quem mais? Alô, Juliana da margem esquerda. Do Santa Terezinha, ela também está ouvindo, ligada aqui no nosso Manhã Total. É a Clary Starosky, é o nome dela, Clary Starosky. Alô, para você que está no Manhã Total, no final do programa de hoje, sortearemos um super voucher, vale compras no valor de R$100. Esse é o nosso Manhã Total, que vem com o peão todo tatuado.
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0: seguindo no Trem Azul, essa música tem a tua idade. Roupa Nova, de 1985, aqui no Manhã Total, a música da Ana Castela, também com Country Beat, e os rapazes do Agro, Agrobusiness, o Agroplay, como queira. O que é o que é? Bete Carvalho e esse os Gurugudum pra LED de alegre, bem agitado e animado. A Mariana Fagundi cantou com o peão todo tatuado também aqui no nosso Manhã Total. Manhã Total e Júris Calçados, Santos Casa e Construção, Fone 33320995, Franqui Pneus, Auto Center, 33180034, Restaurante de Diogo Me, 33328643. Manhã Total, volta daqui um pouquinho.
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0: Estão faltando 10 minutos para as 10 horas no Manhã Total.
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0: O sol veio acanhado, estamos com 18 graus de temperatura. Manhã Total de sábado, 15 de agosto. E o Marcos Vinícius, da margem esquerda, manda aquele abraço carinhoso para a esposa. Valeu, casal. Marcos Vinícius, aquele abraço. Abraço também para a Aline, do Santa Terezinha. Ótimo final de semana para ti também, garota. Alô também para Jerry Domingos, é o nome dele, final de telefone 6959. Ele está aqui no Manhã Total, sim. Luciana Vipel, de Amorim, da margem esquerda. Oi, como tu estás? Alô também para Raquel Vig, do bairro Figueira. Oi também para Edival, bairro Gaspar Mirim. Que bom, olha quanta gente bacana. Maria Francisca, do Gaspar Mirim, também está no Manhã Total. Alô, bom dia.
6: Bom dia, Cleita, aqui é Orlando, do bairro 7.
0: Oi,
6: gostaria,
0: Orlando,
6: de participar do sorteio.
0: Claro.
6: Feliz final de semana.
0: Ótimo, grande abraço. Abraço também para Rosemary Riffel, da margem esquerda. Esse é o Manhã Total, cheio de gente bacana, simpática, participando, interagindo, alegres, felizes, porque o sol voltou por aqui, por aí também. Ednei, do bairro 7, grande abraço, Ednei. Alô pra você que tá chegando agora, Mary Castilho. Oi, Mary Castilho, bom dia. Bom dia. Vamos voltar com música aqui no nosso Manhã Total. Zezé de Camargo, tá chegando.
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0: Candeeiro, apaixonado por essa beleza irresistível, incomparável, que é tua, Leonina. É, a Leonina é charmosa, ela tem jeito de andar, de mexer os cabelos. Falando em cabelos, a dica para as leoninas é que deixe aqueles cabelos crescerem mais, se alongarem, vão te deixar mais bonita, mais bela, mais charmosa ainda. São os corpúsculos astrais que estão dizendo, só estou, na verdade, transmitindo para você. Alô, virginianos e virginianas, aquelas decisões financeiras precisam de momentos para que sejam tomadas. Essas decisões. Há um tempo para tudo. Então, é preciso calma, respira, que no momento certo a melhor decisão virá. Ciclos se fecham, as páginas, evidentemente, já estão sendo preenchidas com a tua história. Vira a página. É, chegou o momento de você assumir outras responsabilidades. Alô, Vênus está também com as librianos e librianas também. Falando em beleza, as librianas também estão sendo, não sei se a palavra é aconselhadas, mas a sugestão é que você também comece a investir tempo mais em ti. Assim, a tua aparência vai, claro, evidentemente, ajudar bastante em algumas tomadas de decisões. Então aproveite esse final de semana, porque há quem diga que alguém que você vai considerar, claro, que com o passar do tempo, especial, com E maiúsculo. Uau! Escorpianos e escorpianas, aquele abraço. À tarde, sabe como é? À tarde de sábado como essa, depois do almoço, que tal descansar naquela rede preguiçosa? É isso mesmo. Ouvindo aquele barulho do mar. Barulho não. O som do mar, é isso, das ondas quebrando no mar, agora sim. Ou quem sabe aquela cascata, já pensou nisso, escorpianos e escorpianas? Não pensem muito, vamos aproveitar bem o final de semana. Daqui a pouquinho nós voltamos, esse é o nosso Manhã Total aqui pela 89.
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7: Dez horas e 9 minutos.

0: isso mesmo. Contrariando todas as expectativas e a previsão climática para este final de semana, o sol apareceu e passou uma rasteira na previsão. É, ele veio. Já nos deixou mais descontraídos. Muito melhor saber que com o sol, essa chuva, de uma certa maneira, vai embora aos pouquinhos. Te manda, né? Final de semana, a gente quer sol, quer animação. Quer continuar aqui no nosso Manhã Total, porque no final do programa tem presentes para você que está sintonizado na 89. Sortearemos um super vale compras voucher da loja Quanta Coisa no valor de R$100. Está a fim de participar? Quer participar? É, só envia a tua mensagem, o áudio para o 988230738, como fez exatamente a Maria de Fátima, aqui do bairro 7. Oi, Maria de Fátima, grande abraço para ti, garota. Alô, Lise, do bairro 7, ótimo sábado também para ti. Alô, oi, bom dia.
1: Bom dia, bom dia, bom dia. Aqui é Inês da Perimento, em nome do Arraial.
0: Sim.
1: Dando uma sintonia.
0: Sim.
1: Na Rádio 89. Quero ouvir uma música do Amado Batista. Serenata.
0: Serenata.
1: Qualquer música dele, já importa. Eu amo ele.
0: Sim.
1: Oferecer meu tiado Luiz, o Lindes Matra, e meu esposo, o marido Matra, procurar Baíca, Kiki.
0: Ok.
1: Obrigada. Obrigado. Quero participar do Espanhol também.
0: Claro. Ótimo final de semana também para Joel Castilho. Joel Castilho está ligado também no nosso 89 na pista? Sim, está por aqui, que bom, bom saber. Alô, alô, bom dia.
2: Bom dia, Cleiton, é o Ivanir Barreto Terezinha.
0: Sim.
2: Quero participar do sorteio do voucher de R$100.
0: Claro.
2: Pode contar coisa.
0: Sim.
2: Quero desejar feliz final de semana a todos que estão escutando a rádio.
0: Ótimo, grande abraço. Abraço também para Joel Castilho, do Gaspar Mirim. Abraços. Bom dia também para Rita do Bateias. Bem aos olhos da luz, seria uma boa sugestão para incrementar o nosso repertório do Manhã Total. Claro, Tália do Santa Terezinha. Tália e o marido Kleber continuam ligados aqui na 89. Valeu, que maravilha. Alô, oi, bom dia.
3: Bom dia, Cleiton. É Adriana do Bairro 7.
0: Oi, Adriana do Bairro 7.
3: Toca a banda Céu e Azul, Volte Amor, e quero participar do sorteio do voucher da Quanta Coisa.
0: Claro.
3: Beijos e bom final de semana.
0: Beijos, alô, oi, bom dia.
4: Bom dia, Cleiton.
0: Sim.
4: Que dia bonito, né?
0: Belíssimo.
4: Até que enfim apareceu o sol, né?
0: É, ele veio.
4: Aqui é Ivonete do Bairro 7,
0: oi,
4: quero
0: Ivonete.
4: Participar do sorteio aí do voucher dos R$100
0: seja
4: da loja Quanta Coisa.
0: Claro,
4: tá bom? Um abraço.
0: Abraço, ótimo final de semana também para a Terezinha da margem esquerda. Oi, voltamos
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0: com o nosso Manhã Total.
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7: Tá, Simone, vem cá.

0: Caramba, nem dormindo consigo te esquecer. Se prepare, sagitarianas, porque é o que pode surgir na tua vida. Alguém que você realmente vai ficar maluquinha. É, no melhor sentido da palavra, é claro. Boa tarde. Olha só, à tarde, eu já dei uma boa tarde pra você, sagitariana. Afinal, alguns amigos também vão estar ao teu lado pra mudar esse teu clima. Aliás, o sol tá te ajudando também, então aproveita, desliga o celular, para um local onde você se sinta tranquila, onde você goste. Se você gosta de lugar animado, então tá na tua praia, é isso mesmo. Alô, pra você capricorniano, capricornianos estão confiando em que algumas confidências podem ser compartilhadas com pessoas da família. E veja, a pressa inimiga da perfeição é que eu diga, então evite desencontros, vá com calma, procure se encontrar consigo mesmo para depois se encontrar com quem está ao teu redor, aliás, que está verdadeiramente ao teu redor. Ai, falando em alegria, música boa, sabe quem eu vi aqui que pediu uma música bacana? Com a Cyndi Lauper? Uau, pra animar ainda mais a nossa manhã, foi a nossa querida, deixa eu ver aqui, Rosana do Bom Jesus. Oi, Rosana, como estás tu? E ela vai oferecer com muito carinho, evidentemente, para o marido Gilmar, que é motutista de APP, ok. E os cunhados também, Mary, Cleusa, Valmir e Nivaldo. Sim, a nossa querida Cyndi Lauper, daqui a pouquinho vai estar na nossa Manhã Total.
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12: Alô, alô, bom dia.
15: Bom dia, Cleiton, Neira da Silva Santa Terezinha.
12: Oi, daí.
15: É participar do sorteio aí.
12: Claro, daí.
15: Bom final de semana.
12: Bom final de semana, família. Oi também para a Thália do Santa Terezinha. Oi. Aos olhos da lua, essa seria uma pedida da Rita do Bateias, sim. Lise do bairro 7 também está ligada aqui no nosso Manhã Total. Kélita, oi Kélita, grande abraço para ti também. Alô também para Josiane Lanza, do Belchior Alto, ótimo sábado. Alô, bom dia também para Rosana do Bom Jesus, ela pediu Girls Just Want to Have Fun. As garotas só querem se divertir, na pedida de Rosana do Bom Jesus, que oferece para o marido mototista de APP, Gilmar, cunhados Mary, Cleusa, Valmir e Nivaldo. Oba! Alô, oi, bom dia.
16: Bom dia, Cleiton. Aqui é a Neuza do Gaspar Mirim. Queria concorrer ao voucher de R$100 da Quanta Coisa.
12: Claro.
16: E oferecer todas as músicas, a programação para minhas filhas Nádia e Natana, minha neta Maíndra.
12: Claro.
16: Meu esposo Nelson e meu genro Maico.
12: Claro.
16: E Odilon.
12: Ótimo.
16: Um bom final de semana a todos.
12: Bom final de semana para todos nós, é isso mesmo. Alô.
17: Bom dia, Cleiton. É Adriana do bairro 7.
12: Oi, Adriana.
17: Se puder, toca a banda Céu e Azul, Volte Amor.
12: Claro.
17: E quero participar do sorteio do voucher da Quanta Coisa.
12: Seja bem-vinda.
17: Beijos e bom final de semana.
12: Ótimo, final de semana.

0: ouvir essa frase logo de manhã cedo, pra você que está levantando agora da caminha e ouvir: você é tudo que eu quero, é simplesmente maravilhoso. Danúbio Azul no Manhã Total, cheia de charme, foi com ele, Guilherme Arantes. Cyndi Lauper, Girls Just Want to Have Fun. Então vamos nos divertir, claro que sim. Boa pedida foi da nossa querida Rosana do Bom Jesus, que ofereceu para Gilmar, os cunhados Mary, Cleusa, Valmir e Nivaldo. A gente também teve banda Águia por aqui, Volte Amor, na pedida dela. É, ela mesma, ela quem pediu, e foi a Adri, aqui do Bairro 7. Valeu, garota. Daqui um pouquinho voltamos com participações. 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

0: 9 minutos faltando para as 11.
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0: Agora eu posso dizer a plenos pulmões, assim é que nós gostamos de uma manhã de sábado. Ensolarada, 19 graus e a temperatura. Hoje é dia 15 de agosto, é o dia da gestante. Dia da gestante, é isso mesmo? É o primeiro? É mesmo. E para quantos meses? Faltam quantos meses? Semana que vem! Oh! Parabéns, gestantes, para você também que está se encaminhando para o segundo ou a segunda. Olha, parabéns também para você que é solteiro. Eu não sabia que tinha dia do solteiro. Hoje, dia 15 de agosto, é o dia do solteiro. Dia da informática, dia do teu aniversário. Parabéns a todos os aniversariantes que comemoram mais uma data super especial. Alô, Márcia Rincos, aqui do bairro 7. Acho tu, valeu, garota. Sim, vamos sortear no final do programa um super vale compra, um voucher no valor de R$100. É o presentão da loja Quanta Coisa. Alô também para Márcia Regina, grande abraço, bairro Figueira. Oi também para Jussara Pessato, é do bairro 7. Opa, somos vizinhos então, sim. Quem mais? Abraços também para... quem é? Alô, quem é? Do bairro 7 também. Elias, do bairro 7, grande abraço. Gostando muito do nosso 100, do nosso Manhã Total aqui na 89. Oi também para José do bairro Arraial. Oi, José, grande abraço, ótimo final de semana também para Tassiana Lamin, é do Santa Terezinha, sim. Josiane Lanza, grande abraço, garota. Ai, quem mais? Tu olha só quanta gente bacana chegando aqui. Daqui a pouquinho vamos ter mais uma participação da loja LCR Motos aqui no nosso Manhã Total. Falando em Manhã Total, teve alguém que pediu aqui bem aos olhos da lua. Sim, com João Bosco e Vinícius, foi ela, Rita do Bateias, aqui no nosso Manhã Total. Eles estão chegando, João Bosco e Vinícius.

0: Ilha. E os nossos bons momentos, pensamentos intrusivos, intrusivos, Tiaguinho. Que pensamentos são esses, afinal? Intrusivos. Ah, então tá bom. Bem aos olhos da lua, João Bosco e Vinícius cantando e encantando essa nossa belíssima manhã de sábado, solarada, aqui no nosso Manhã Total, exatamente ao meio-dia. Sim, quando ouvimos as 12 badaladas, sortearemos para você um super voucher vale compras no valor de R$100. 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

0: minutos no Manhã Total. Boa manhã de sábado pra todos nós.
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0: 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Nice do bairro Bateias. Muito feliz com esse sábado. Pedido também os reis do baile, a vinda dos reis do baile aqui no nosso Manhã Total. Kathleen da margem esquerda, ô minha querida. Alô também para a Bruna do bairro Poço Grande, oi. Alô também para Maristela Marchetti do Gasparinho. Alô, oi, bom dia.
3: Bom dia, Marcelo, manda uma música pra nós aí do Renan e Raí, que querem participar do sorteio aí, ó. É o Everton do Paraná, aqui de Gaspar.
0: Alô, também para Márcia Regina, do bairro Figueira, Márcia Rincos, do bairro 7. Ó, vamos dar um giro no nosso Manhã Total, Manhã Total.

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1: 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Cleiton, eu vou ficando por aqui com o Pit Stop, mas eu volto daqui a pouco com o programa mais nostálgico do rádio no Vale do Itajaí. Flashback 89, pra gente curtir as melhores do passado e fazer já aquele esquenta pro final de semana. Um abraço pra você e pra todos os ouvintes e até o próximo Pit Stop. Valeu, Cleiton, até mais.
0: Valeu, abraço também pra todos aí da LCR Motos participando do nosso Manhã Total.
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0: Paulinho Mozilio tá decidido, hein? Decidiu, tomou essa decisão e não vai voltar atrás. Vai vender o gado, os cavalos, a fazenda, tudo que ele tiver. E vai, inclusive, vai mudar de país. Ah, mas não vai vender a caminhonete branca, não. É, a caminhonete branca, não. Ah, então tá bom. Paulinho Mozilio, Dancing Queen foi com ABBA e a Mary Fernandes cantou aqui. Chiquito e Bordoneio, aonde tiver um gaiteiro, tem felicidade, alegria, descontração. Falando em Paulinho Mocelim, foi Sandro do Belchior Alto que pediu. Oba, valeu Sandro, valeu. Tem caminhonete branca na pedida de Sandro do Belchior Alto. E esse é o Manhã Total, que vai para um rápido intervalo. Daqui a pouquinho a gente volta, sim, voltamos daqui a pouquinho com o nosso Manhã Total.
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5: 11:30 no Manhã Total.
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5: Agora estamos com 19 graus aqui no bairro 7. Estamos em Gaspar, Santa Catarina, sul do Brasil. Este é o planeta Terra. E para os aquarianos, este final de semana está repleto de novidades. É isso mesmo. Novidades para os aquarianos. Como irei administrar tantas boas novidades? Somente o amor, é que vai te dizer. Essa onda romântica que envolve aquarianos e aquarianas está te deixando assim num astral pra lá das nuvens, é isso mesmo? Ótimo, bom sábado. Sábado bom, inclusive, pra tirar, pra fazer aquela, nem que seja uma viagem curta, de curta duração, mas se descontrair então. Alô, piscianos. Piscianos já estão com aquele uma atenção especial para uma atividade física, até inclusive cometeu aqueles excessos, aqueles abusos de final de semana, passou um pouquinho do peso, sabe como é? As piscianas também são muito vaidosas e estão aproveitando essa onda romântica para usar a criatividade, bom senso e bom gosto também. Olha só que maravilha! Maravilha, sabe que você também está aqui no nosso Manhã Total, e o Manhã Total tem a, claro, tem o oferecimento de Jules Calçados, Santo e Casa Construção, 33-320995, Frank Pneus Auto Center, 33-18-0034, e Restaurante DDU Gourmet, 33-32-8643. Ok, está aqui. Oi. Alô, bom dia.
8: Bom dia, bom dia. Sabadou. Aqui é Lani do Poço Grande. Estou ligada na nossa Top do Vale. Que seja um sábado aí muito abençoado para todos nós. Cheio de alegria e muitas bênçãos. E me coloca para participar aí do sorteio. Beijo.
5: Beijos. É, eu ouvi até os passarinhos cantando. Felizes que eles estão com esse sábado. É isso mesmo. Alegria total até dos passarinhos. Roselane do bairro 7. Ótimo final de semana para ti também, garota. Alô, também para oi, bom dia.
9: Bom dia, Cleito, tudo oi. Certo? Alexandre Oliveira.
5: Oi, Alexandre.
9: Santa Terezinha, gostaria de participar do sorteio do voucher da Quanta Coisa.
5: Claro.
9: Um abraço e um bom final de semana
5: a todos. Abraço, seu nome acaba de ser acrescentado à lista dos participantes a sorteio no final do programa. Maria Lu é do bairro Coloninha. Oi, Maru, grande abraço. Quem também está por aqui é a nossa querida Maria Eduarda, nome bonito, Maria Eduarda.

0: Quem mais? Quem mais tá chegando por aqui? É também... A Sueli Bittencourt do bairro... Alô, Sueli do bairro Arraial. Ótimo sábado também para Daniela da Margem Esquerda. Alô, oi, bom dia.
1: Alô, Cleiton. Giancarlo Chicá, tudo Bela Vista.
0: Giancarlo Chicá, tudo Bela Vista.
1: Bom dia, meu querido. Um ótimo sabadão para toda a galera top. Bora curtir uma... Um sabadão top demais.
0: Maravilha.
1: Hoje na faxina, né? Como pra variar um pouquinho. E à tarde, curtir um flashback e fechar com chave de ouro.
0: Maravilha.
1: Valeu, querido.
0: Abraço.
1: Grande abraço aí a todos da Top.
0: Abraço, família. São Marino, aqui no nosso Manhã Total.

0: aqui no nosso Manhã Total. Favo de Mel, seu marido cantando também. Fogo e Paixão, Vando, aqui no nosso Manhã Total, que vai para um rápido intervalo. Daqui nós vamos voltar daqui um pouquinho com a galera do Chapéu aqui no nosso Manhã Total.
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0: Estão faltando 11 minutos para o meio-dia.
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0: Manhã boa para todos nós. Manhã de sábado, 20 graus de temperatura, dia 15 de agosto. É dia das gestantes, das futuras mamães. Olha que maravilha. É dia dos solteiros também. É dia dos aniversariantes, leoninos e leoninas. É teu aniversário, oba. Abraço para o bairro Santa Terezinha, Luzia. Oi, minha querida. Seja bem-vinda também ao sorteio da loja Quanta Coisa. No final do programa, nas 12 badaladas, sortearemos um super vale compras voucher da Quanta Coisa no valor de R$100. Bacana. Rose do Santa Terezinha, aquele abraço. Oi, alô.
10: Bom dia, Cleito.
0: Oi.
10: Aqui é Eliane do Santa Terezinha. Se tiver algum brinde, eu quero participar do sorteio. Opa. E desejar um ótimo sábado.
0: Sim.
10: E vamos que vamos com esse sábado maravilhoso, né? Deu uma parada a chuva, né? E bora lá, curtir esse programa top aí. Valeu, um abraço.
0: Alô, oi.
11: Oi, bom dia, tudo bem? Queria ganhar o voucher pra quanta coisa. Cristiane da Sete.
0: Cristiane da Sete, muito bem. Alô também para Cabral. Alô, Cabral, do bairro Coloninha. Alô, Cabral, do bairro Coloninha. Pede uma música para o filho Miguel. Filho Miguel que está esperando o Dindo, Cássio, tio Cássio, tá para fazer o churrasco. Assim, eu não sei se ele vai gostar, mas eu convidei a turma da galera do chapéu para fazer as honras, então, a esse churrasco, ok? Pamela do Gaspar Mirim, grande abraço para ti. E a galera do chapéu, vem para Manhã Total.

0: hoje é dia de solteiro, dia 15 de agosto, tá aí uma um bom motivo para os solteiros deixarem de ser solteiros e mudarem de vida, com uma mulher boa do lado, bicho, até para mudar de ideia e deixar de ser solteiro. Mas de qualquer modo, grande abraço para todos os solteiros, para as gestantes, para os aniversariantes. Ficamos também com Luan Santana, Olho Marrom. E nos divertimos com o grupo Momentos. 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Vamos agora então ao sorteio totalmente eletrônico ou eletronicamente aleatório do nosso aplicativo especial para sorteios da 89.
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0: Aquele abraço fraterno para todos que estiveram e que estão ainda no Manhã Total aqui da 89 FM. Nessa manhã se tornou ensolarada, como eu disse antes, contrariou totalmente as expectativas climáticas, que teríamos então mais um dia nublado. De qualquer modo, que bom que ele apareceu, tá todo mundo contente, feliz. Vamos preparar aquele almoço delicioso ou não? É, quem sabe até o sábado. Tá altamente convidativo para você estar naquele teu restaurante preferido, predileto, para você saborear deliciosas comidas ao lado da tua família, dos teus amigos, das pessoas que realmente estão bem perto de você. Vamos então ao sorteio. O aplicativo aqui da 89 acaba então de... sim, agora temos um número.
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0: Qual é o número, Beethoven? Me diga. Sim, agora eu posso anunciar o número. Aliás, final de número de telefone é o 5052. 5052, Maria Eduarda é o nome dela. Então, ela foi a sorteada, escolhida ao super prêmio da loja Quanta Coisa, que é um voucher vale compras no valor de R$100. A você, a todos ligados aqui na 89, grande abraço, ótimo final de semana e que o sol fique por aqui. Grande abraço, tchau, tchau.
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1: Na 89, uma hora em ponto.

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turma, salve, salve! Começando mais uma edição do Flashback 89, edição deste sabadão, dia 15 de agosto, ano 2026, 1:01 da tarde, temperatura 19 graus aqui na cidade Coração do Vale. A partir de agora, o programa mais nostálgico do rádio no Vale do Itajaí tá começando a partir de agora. Com muito prazer, eu, Marcelo, te faço companhia até as 4 da tarde. Vamos fazer aquela viagem no tempo, recordar os bons tempos, aquela galerinha que bate cartão, que tá todo sábado comigo aqui. Seja muito bem-vindo, bem-vinda. Pode chegar, porque a gente vai curtir muita música boa e, claro, você vai participar comigo através do nosso WhatsApp pelo 988230738. E, claro, vai poder pedir seu som, deixar seu beijo, seu abraço pra quem você quiser. E hoje a gente vai sortear nada mais, nada menos do que um voucher no valor de R$100 da loja Pedra d'Água Outlet. É, e ó, é como todo sábado eu tô fazendo, tá? Diferente. Às 3 da tarde eu vou ligar pra você ao vivo. Você vai me atender e eu vou dar um prazo pra você das 3 até as 4 da tarde pra você passar aqui na rádio e retirar o teu voucher. Então manda tua mensagem, participa pelo 988230738, valendo aquele voucher de R$100 da loja Pedra d'Água Outlet. Você pode passar aqui na rádio, se ganhar, retirar e ir lá fazer as suas compras, beleza? Fechou? Então é isso, minha gente, vamos lá, vamos fazer, começar a nossa viagem. Então aperte os cintos, porque em 3, 2, 1, começou a viagem!

0: E primeiro bloco foi esse, senhoras e senhores. É, a gente vai fechar muito bem com Cocan, grande sucesso dos anos 80. A gente também teve Pet Shop Boys, Domino Dancing, Erasure, All Amour, Alphaville, Big Japan. E a gente abriu muito bem com mais um clássico dos anos 80, um hino, New Order, Blue Monday. Que bloquinho, é só o começo, tá? É o começo da viagem do Flashback 89. Intervalo é bem rapidinho, volto já, não sai daí.
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4: Na 89, 1:27.
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4: Muito bem, estamos de volta com o nosso Flashback 89 para todo o Vale do Itajaí, litoral norte catarinense. A galerinha participando, já pipocando o nosso WhatsApp, o 988230738. Hoje tá valendo um voucher no valor de R$100 da loja Pedra d'Água Outlet. Lembrando que às 3 da tarde, o locutor aqui que nos fala vai te ligar. Então você fica aí com o teu celularzinho pertinho aí, fica do lado, porque você pode aí ser o ganhador e teu telefone pode tocar. A gente vai sortear um número aqui e aí eu vou te ligar e vou te dar um prazo de 1 hora. Das 3 até as 4 da tarde, você vai ter que vir aqui buscar. Depois o locutor precisa ir embora pra descansar um pouco. Beleza? Então, ó, manda tua mensagem pra cá, concorre que às 3 da tarde eu vou te ligar, beleza? Quem mais tá por aqui com a gente, que já chegou, a primeira que chegou, né? Fala, Elaine, boa tarde.
6: Boa tarde, Marcelo. Sábado.
4: Sábado.
6: Sábado aí, muito alegre, abençoado pra todos nós.
4: Amém.
6: Aqui, Elaine do Poço Grande, tô curtindo a nossa Top 89.
4: Boa.
6: E toca aí pra gente hoje um November Ray. Beijo.
4: Oh, beijo, beijo. Boa sorte no sorteio, pode deixar comigo. Obrigado pelo carinho, veio, Elaine. Bom dia, quero participar do voucher Pedra da Água. Bom final de semana a todos. Maria Eduarda Pitts, do Belchor Alto. Valeu, Maria Eduarda. Um bom final de semana pra você também. Boa sorte. Quem mais tá por aqui? Minha amiga Ana Paula da Silveira mandou um áudio, depois um vídeo. Vamos ver o áudio dela primeiro.
7: Oi, Marcelo.
4: Oi.
7: Quero participar do sorteio dos R$100 do voucher da Pedra da Água.
4: Beleza.
7: Ana Paula da Silveira, do bairro da Figueira. Uhul.
4: Deixa eu ver o vídeo. Olha aí, ó. Botou o marido pra dançar? Não acredito. Tá certo, é isso aí. Botou o marido pra dançar. Não é só trabalho, né? É isso aí, Ana. Um abraço pro maridão aí da Ana Paula da Silveira e todo mundo aí. Dona Helena, um beijo, viu, galerinha? Guilherme Sabel também tá aqui com a gente. Valeu, Gui. Tamo junto. Tá curtindo o Flashback também. A Janete do Santa Terezinha quer participar do sorteio dos R$100. E que todo mundo tenha uma tarde maravilhosa. Um beijo, um abraço para todas as pessoas que estão ouvindo 89. Para você também, Janete. Um ótimo sábado, viu? Bom final de semana, boa sorte no sorteio. Boa tarde, Marcelo. Fábio aqui do bairro Macuco. Fábio da JM Embalagem. Toca um Gone Back West. Tá, beleza. Eu vou dar uma olhadinha aqui que eu acho que eu tenho sim. Vou dar um jeito de colocar para nós, tá? Quero participar do sorteio de hoje. Vai, Corinthians! É, isso aí, tu não precisava ter colocado essa última frase ali, sabe? Valeu, Fábio, grande abraço, meu querido. Escolhas, né? São escolhas, o que que eu vou dizer? Eu tô muito feliz com o meu Flamengo, que bom, né? Mas o Fábio é corintiano, fazer o quê? Eu respeito, claro. Meu filho, gente, que tem 2 aninhos, o Samuel é corintiano. O que que vai se fazer, né? Mais gente participando, oi!
8: Tarde, Marcelo, mais um sabadão daqueles, hein? Começando Opa. Bem, hein? New Order, Alphaville, demais, hein?
4: Top
8: Só
4: demais.
8: Sonzeira, hein, cara?
4: Só sonzeira.
8: Vou pedir música, Diego, do Gasparinho.
4: Valeu, Diego, grande abraço, meu querido. Pode pedir, manda ver aí, tá? O Sandro do Belchoralto, ó, já tá me mandando música aqui, sugestão. Valeu, Sandro, vou dar uma olhadinha assim, pode deixar, meu caro, obrigado por participar. Mara Miguel, aonde você andava sumida? Boa tarde.
9: Oi, boa tarde.
4: Boa tarde, senhorita Mara Miguel.
9: Marcelão, tudo bem com você, meu querido?
4: E aí?
9: Estava meio sumida, né? Mas agora voltei com todo o gás.
4: Que top!
9: Aí, pra curtir o flashback topzera da 89.
4: Isso aí.
9: Passando pra desejar a você e a todos os ouvintes uma excelente tarde de sabadão com muito flashback bom.
4: Valeu, Mara.
9: E mandar um beijo pro Valdibus, que também está na escuta aqui.
4: Opa!
9: Estamos limpando o cabeçote com muita cerveja. E
4: boa.
9: Tamo junto. Vamos!
4: Valeu, Mara. Um beijo pra você, um abraço pra toda a galera de Indaial, ouvindo a 89 FM através do nosso aplicativo, viu? Valeu, Mara, obrigado pelo carinho. Ela falou, e o Ranger é tudo de bom. É mesmo, né, Mara? Daqui a pouquinho eu venho com mais recadinhos da galera pelo 988-230738. Todo mundo participando, curtindo a viagem que segue por aqui. Tem mais pedrada a partir de agora.

0: mais um bloquinho pedrada pra gente curtir aqui no Flashback 89. E a gente não podia encerrar esse bloco muito bem com The Look, Rock Set, Sonzeira. Teve também The Outlive com Your Love e também Depeche Mode. Só sonzeira dos anos 80 pra gente curtir. A galera tá pedindo som aqui pelo WhatsApp. Calma aí, gente, eu vou atender o pedido de todo mundo, tá bom? O programa tá só no comecinho. É a nossa viagem no tempo. Segura aí que eu volto já.
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2: Na 89, 14 minutos para as duas.
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0: mais um grande clássico dos anos 80. Eu tô falando dela, Sandra Never Be, Maria Madalena. Teve também Laura Bryan, Save to Crow. Que bloquinho, hein? Faltando 5 minutinhos para as 2 da tarde, o intervalo é bem rapidinho, segura aí porque eu volto já.
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0: Na 89, 2 minutos para as 2.

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1: Muito bem, tamo de volta com o nosso Flashback 89 para todo o Vale do Itajaí, litoral norte catarinense. Entramos na segunda hora do programa, 14h, pontualmente agora. Claro, deixa eu ler os recadinhos da galera aqui pelo WhatsApp, mas antes, deixa eu mandar um abraço pro Coxinha, um cara que curte muito Flashback. Eu encontrei hoje ele pela manhã aqui no Trevo da Parole, tem um cafezinho ali, também tem uma coxinha, por coincidência, bem gostosa de experimentar, de comer, né? Todo sábado de manhã, geralmente, não sábado, mas durante a semana também estou por ali, tomando meu cafezinho. Hoje eu encontrei ele ali, ele falou, não tá me reconhecendo? E eu acabei conhecendo ele lá no Fesbraer, no festival que teve lá em abril, que a gente cobriu lá, né? 89 cobriu. E ele me falou, Marcelo, hoje eu vou te ouvir, vou te mandar umas músicas. Eu falei, beleza, Coxinha, vou te mandar um abraço no ar aí. E ele já me mandou um vídeo que tá me ouvindo no carro aí. Valeu, Coxinha, um grande abraço, meu querido. Tamo junto. Esse é um cara que gosta muito de Flashback. Deixa eu ver a galera participando. Boa tarde.
2: Boa tarde, Marcelo.
1: Oi.
2: Quero participar do Sem Véu de Bosch da Pedra d'Água. Manda esse bosch pra cá pra mim.
1: Beleza, dona Ivani.
2: Muito boas músicas, viu?
1: Obrigado.
2: Curtindo a música.
1: Valeu, dona Ivani. Beijo pra você. Obrigado pelo carinho. Boa sorte. A Mary Castilho do Gaspar Menin também tá participando com a gente. Valeu, Mary. Beijo, boa sorte no sorteio.
3: Ô, Marcelo, boa tarde.
1: E aí?
3: O programa aí tá show. E bota aí um sorteio da Pedra d'Água, hein?
1: Valeu, meu querido. Obrigado pelo elogio aí. O programa é feito pra vocês, cara. Eu sempre falo isso, né? Meu querido Luiz, o programa é feito pra vocês que gostam de Flashback, tá bom? Obrigado pelo carinho. Boa sorte no sorteio. Quem mais? Oi, Marcelo, tudo bem? Aqui é o Adilson Ferreira, do Santa Terezinha. Valeu, Adilson. Um grande abraço, meu querido. Tamo junto. Boa tarde. Tô sempre ligadinha na 89. Manda esse voucher da Pedra d'Água pra mim. Sou aqui do bairro Figueira. Ângela Maria. Valeu, Ângela. Beijo. Boa sorte. Wilson Castilho também tá com a gente. Valeu, Wilson. Grande abraço. Boa tarde. Só curtindo as melhores do Flashback. Toca Venga Boys e me coloca no sorteio. É a Adriana do bairro Coloninha. Valeu, Adriana. Beijo pra você. Com certeza vamos tocar Venga Boys. Joel Castilho do Gaspar Menin também tá com a gente. Valeu, Joel. Grande abraço. Quem mais? Oi, Marcelo. Boa tarde. Tudo bem? A Lise do bairro 7. Ligadinha nesse mega top que é o Flashback na nossa Rádio Top. Gostaria de participar do sorteio do voucher da loja Pedra da Água. Valeu, Lizy. Beijo. Obrigado pelo carinho. A Clarice do Santa Terezinha também quer o voucher. Valeu, Clarice. Desejo um ótimo final de semana pra você também, minha querida. Áudio, vamos ver.
4: Boa tarde. Boa tarde, Arthur Miguel Barra. Quero participar do sorteio. JM Embalagem.
1: Valeu, meu querido Arthur. Titio Marcelo vai ficar na torcida pra você ganhar, beleza, meu querido? Boa sorte no sorteio, Alice. Toca Mona Lisa pra minha mãe Juliana. Beleza, vamos tocar o Monder Talk também, que a galera gosta demais, né? Mas, vamos ver aqui, ó, o pessoal pedindo pra tocar Bon IM, né? E com o rádio ligado aqui, ó, tirou uma foto, o Ademilson do Colonia. Valeu, Ademilson, obrigado pelo carinho. Boa sorte no sorteio. Cristiane do Gaspar Menin também com a gente. Valeu, Cristiane, beijo, beijo, beijo. WhatsApp não para, gente, tá pipocando. 988-230738. Você vai concorrer um voucher no valor de R$100 da loja Pedra da Água Outlet. Lembrando que daqui a pouco eu vou te ligar ao vivo aqui, tá? Se você atender, você pode vir aqui na rádio buscar. Você vai ter das 3 até as 4 horas da tarde pra vir retirar comigo aqui na 89, fechou? Galera, é o seguinte, agora vamos dar uma viradinha de mesa. A gente tava no bloquinho anos 80. Agora nós vamos para os anos 90. Aumenta o volume porque vem pedrada uma atrás da outra por aí. Segura aí.

0: bloquinho foi esse, hein, senhoras e senhores? Só a sonzeira dos anos 90, uma pedrada atrás da outra. Fica por aí, porque na volta eu venho com mais sonzeira pra gente curtir. Vou atender alguns pedidos também. Aumenta o volume do teu rádio, do teu celular também. A galera que coloca aí nas Alexas da vida, né? Que coloca aí no celular e conecta no Bluetooth ali, né? Junto na caixa de som, enfim. Aumenta o volume e os vizinhos que se virem, né? O intervalo é bem rapidinho e eu volto já.
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0: Na 89, 2:26.
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0: Seguimos por aqui com o nosso Flashback 89, a viagem nas ondas da 89 FM. A galera mandando mensagem por aqui, participando, interagindo. Muito obrigado a todo mundo. Eu fico feliz demais cada vez que vem mensagem pro WhatsApp aqui. Eu fico muito feliz porque isso significa que o Flashback tem muita audiência cada vez mais. A galera curtindo esse programa. Deixa eu ler os recadinhos por aqui. A Roseli do Gaspar Menino, do Gasparinho, né? Quer participar do sorteio da loja Pedra d'Água. Valeu, Roseli. Beijo. O Jonathan dos Santos também do Gasparinho querendo voucher. Valeu, Jonatas. O meu amigo Diego falou, Marcelo, se possível toca Martini, Touch the Girl. Pô, beleza, cara, essa música aí também é muito legal, né? Vamos tocar sim, com certeza. Deixa eu ver um áudio por aqui, boa tarde.
8: Fala, 89, queria mandar um abraço pra minha mãe. Mas faz isso só na próxima mensagem, porque minha mãe agora não está em casa, daqui a pouco ela já está.
0: Beleza.
8: Só faz na próxima mensagem, por favor.
0: Valeu, meu querido, grande abraço. Obrigado pelo carinho, viu? Olá, Marcelo, limpando a casa e agitando. Quero participar desse voucher da loja Pedra da Água. É a Sandra do Alto Gasparinho. Valeu, Sandra. Beijo pra você, boa sorte no sorteio. É isso aí, limpando a casa e volume no talo. Oi, Marcelo, boa tarde, tudo bem? Aqui é o Ederson, do bairro Santa Terezinha. Tô aqui em São José do Rio Preto, ouvindo o programa. Valeu, meu querido. Tá ouvindo a gente aí pelo interior de São Paulo, né? Se eu não me engano, acho que é interior de São Paulo. Pelo aplicativo, provavelmente, né? Valeu, Ederson, muito obrigado pelo carinho, pela sintonia de tão longe, né? É isso aí, você pode baixar o aplicativo ali, 89 FMSC, e pode curtir a gente aonde quiser. Maristela do bairro 7 também tá aqui com a gente, valeu, Mari, beijo. A Elaine mandou um vídeo aqui, deixa eu ver. Olha aí, até o pequeno tá entrando na dança aí, o filho da Elaine. Valeu, minha querida, beijo. É, galerinha curtindo o flashback. A minha querida Mara Miguel falou pra mim, Marcelo, toca um clássico da Denise, Lame Se Tu. Ah, sei, sei. Beleza. E ela disse que é pra saudosa irmã dela, que faria amanhã 5.9. Que Deus com certeza está feliz e ouvindo o flashback. Que ela está feliz e ouvindo muito o flashback lá de cima. Que nostalgia, a música da Sandra. Vamos que vamos. Mara, muito obrigado você pelo carinho aqui. E pode ter certeza, o teu pedido aí eu vou, com certeza, vou colocar na programação. E que a tua saudosa irmã fique aí na lembrança, na memória, né? Como ela curtia flashback. Com certeza tá dançando muito lá em cima, tá? Pode ter certeza disso. Beleza? Então é o seguinte, vamos continuar a viagem por aqui, mais ou menos assim. Aumenta o volume, vai!
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0: Agora nesse meio de programa, vamos colocar assim, na metade do programa já, bloquinho anos 90. Meu coração não aguenta assim, né? A gente teve Inconditional Magic Feat, essa sonzeira que tá tocando aí, que você tá curtindo de fundo. Teve também Monella Disco People e só sonzeira que a gente curtiu aqui, né? No bloquinho anos 90. O intervalo é bem rápido, minha gente, não sai daí. Continua ligadinho aí, tem alguns abraços pra dar aí, o pessoal tá mandando mensagem pelo nosso WhatsApp, alguns recadinhos que chegaram por aí. Intervalo, eu volto bem rapidinho, não sai daí.
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2: Na 89, 2:47. Muito bem, estamos de volta com o nosso Flashback 89 para todo o Vale do Itajaí, Litoral Norte Catarinense. Ó, daqui a pouquinho eu vou te ligar, então você fica esperto aí, porque daqui a pouco eu vou ligar para você, teu telefone vai tocar, valendo um voucher do valor de R$100 da loja Pedra d'Água Outlet. Os recadinhos que chegam por aqui, o meu amigo, o Ednei do Bairro 7, boa tarde, Marcelão. Eu gostaria de participar do voucher da loja Pedra d'Água Outlet. E é mais a família Flintstones. Obrigado e ótima tarde. Deixa eu ver que ele mandou um áudio pra mim aqui.
3: Ô Barney, hoje é dia de flashback na 89, lá com o Marcelão.
4: Ô Fred, é mesmo, hoje é sabadão, hoje o Marcelão tá lá tocando Mega Power Flashback. Vilma. Oi, Beth. O Marcelão tá lá tocando Flashback. Liga o rádio. Vamos lá, Bambam Pedrita, vamos todos também. Deus nos abençoe.
5: Vamos lá, Nanico.
2: Valeu, meu querido Ednei. Ele botou aí a família Flintstones pra falar aqui do flashback, né? Quem não lembra, né? Bons tempos da família Flintstones. Muito legal. Os anos 80 e 90, né? Ele disse que escutar flashback dá inspiração e é um momento de nostalgia. Valeu, meu querido Ednei. O programa é feito pra vocês, cara. Pode ter certeza disso, tá? Feito com muito carinho todo sábado. O meu amigo Wilson do Gaspar Menin também tá curtindo aqui, ele falou, toca um Phil Collins, a Notre Dame in Paradise. Beleza, cara, eu vou tocar sim, vou tocar o Phil Collins daqui a pouquinho, tá bom? Maria de Fátima do bairro 7 de Setembro participando, valeu Maria, beijo. Boa tarde, muito top essa rádio. O Lindomar, meu amigo Lindomar lá de Jaraguá do Sul, e a Solange me ouvindo pelo aplicativo. Valeu, Lindomar. Um grande abraço, meu querido. Tá me ouvindo, me prestigiando lá em Jaraguá do Sul. Mara Miguel tá numa felicidade só, não para de mandar mensagem, né, Marinha? Marlete também tá por aqui. Valeu, Marlete. Beijo. Quem mais? Maísa Vipel, da margem esquerda também. 988230738. É o WhatsApp da sua Rádio Top. Seguimos a viagem por aqui. Aumenta o volume aí.
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0: mais um bloquinho sensacional que a gente fecha por aqui. Gianluca Grianchini, Laiula, o DJ italiano. Muita gente gosta dessa música, mas como não gostar, né? Top demais! A gente teve também com Elétrica Salsa, também dos anos 90, comecinho dos anos 2000. Ó, na volta do intervalo eu vou te ligar. Fica pertinho do teu telefone aí, volto já.
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4: Olá, ouvinte, tudo bem? Eu sou Cadu Reis, repórter da Rede de Notícias Acaerte, e nesta semana vamos ouvir o presidente do Tribunal Regional Eleitoral de Santa Catarina, desembargador Carlos Roberto da Silva. O TRE prepara atualmente a realização das eleições 2026 no estado. Em que fase está este trabalho, presidente?
5: O Tribunal Regional Eleitoral de Santa Catarina está trabalhando incessantemente desde o final do pleito municipal de 2024. A cada ciclo eleitoral, a missão se renova. A equipe do TRE, composta por quase 500 servidores, começou a preparar as eleições de 2026 ao final do último pleito. Nós estamos agora remetendo as urnas para as diversas localidades do interior do estado. Nós estamos também prestes a iniciar o treinamento dos quase 80 mil mesários e auxiliares da Justiça Eleitoral, que também prestarão um valoroso trabalho nestas eleições, que serão 6 cargos em disputa, lembrando inclusive a ordem de votação: o primeiro voto é deputado federal, o segundo deputado estadual, primeiro senador, segundo senador, governador e, por fim, presidente da República.
4: Presidente, como funciona a segurança do sistema eletrônico de votação?
5: Nós temos um orgulho imenso de ter a urna eletrônica berço em Santa Catarina. A urna eletrônica completa 30 anos agora em 2026 e ao longo desses 30 anos tem prestado relevante serviço à democracia do país. O processo eletrônico é absolutamente seguro. Nós temos uma urna eletrônica que não tem ligação com a internet. Os votos depositados na urna são transferidos por uma rede interna do TSE, ou seja, não transitam pela internet. Há 30 camadas de proteção para a segurança dessa transmissão. E um dado é muito importante nós destacarmos: todo final de votação, em cada sessão eleitoral, é emitido um boletim de urna, um documento. Ele é afixado no local de votação e sujeito à fiscalização de todos os fiscais de partidos, os candidatos, enfim, e ali temos o resultado de cada urna. Jamais se questionou ao longo desses 30 anos, em qualquer parte do Brasil, o resultado de qualquer uma dessas sessões eleitorais.
4: O TRE catarinense promove a campanha Diálogo e Paz nestas eleições. Qual a principal mensagem desta iniciativa, presidente?
5: As eleições são um momento em que nós festejamos mais uma oportunidade de escolher os nossos representantes. É evidente que a disputa de ideias e propostas faz parte da democracia, mas aquela disputa embasada em ódio, em sentimento excessivamente hostil, não contribui para o processo democrático.
4: Este é o presidente do Tribunal Regional Eleitoral de Santa Catarina, desembargador Carlos Roberto da Silva. Ficamos por aqui com o Minuto de Santa Catarina desta semana. Até logo.
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0: Na 89, 3 e 2.
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0: Muito bem, estamos de volta com o nosso Flashback 89 para todo o Vale do Itajaí, litoral norte catarinense. Como prometido, agora eu vou ligar e já saiu aqui o número sorteado. Vamos ver se a pessoa vai me atender. Tô aqui com o celular da rádio, tô conferindo tudo, vou ligar agora. Vamos ver se a pessoa vai me atender. Vamos ver. Ai, ai, ai, ai, ai, tem que atender, hein? Ih, não tá ouvindo o programa? Tá sim. Ai, ai, ai, ai, ai. Vai ficar sem, hein? Ó, mais dois bips, se não atender. Vou fazer igual o leilão. Dou-lhe uma, dou-lhe duas. Ó, vamos lá, dou-lhe uma. Dou-lhe duas. Dou-lhe três, estão acompanhando comigo, né? Dou-lhe quatro, é a última agora. Dou-lhe cinco, ah, não atendeu. Então vamos sortear outro número. Aqui a gente tem que ser justo. Temos que ser justos, então vamos sortear outro número aqui. Vamos lá, meu produção, me ajuda aí, por favor. Meu sorteador, me ajuda aí, me ajuda aí, me ajuda que eu te ajudo. Ai, meu Deus do céu, vamos ver aqui, né? Vamos ver qual número que vai sortear agora aí. Ai, Jesus, eita, nós, hein? É, galera, perdeu, hein? A nossa ouvinte ali, a Lizzy, que ela foi sorteada, perdeu o voucher da loja Pedra da Água Outlet. Vamos para o outro número aqui. É, tararatã, saiu aqui mais um número, tá? Eu vou ligar agora, vamos ver se essa pessoa vai atender. Vamos ver se ela vai atender. Eu espero que sim. Quero acreditar que sim. Vamos ouvi-la aqui. Vamos ver se ela vai atender. Povo, povo, vocês mandam mensagem pra cá e vocês somem. O que vocês vão fazer? Oh. Alô, quem tá falando?
7: Marlete.
0: Oi, Marlete. É o Marcelo do 89. Tudo bem?
7: Tudo bem.
0: Você foi a contemplada do voucher de R$100 da loja Quanta Coisa.
7: Ai, que bom. Presente de aniversário.
0: Opa, tá de aniversário hoje?
7: É segunda-feira, mas a festa vai ser hoje.
0: Então, parabéns antecipadamente pra você. Tudo de bom, felicidades, viu?
7: Obrigada. Eu tava torcendo aqui do lado, me escutando.
0: Que legal, que legal. Você ganhou um voucher de R$100 da loja Pedra da Água Outlet. O seguinte, qual bairro você mora?
7: No Arraial.
0: Eu vou te dar uns 50 minutinhos pra tu vir aqui na rádio buscar, beleza? Você quer ele hoje?
7: Ai, não, hoje não.
0: Não consegue vir hoje?
7: Não, tô fazendo a minha festa, não tem condição.
0: Tá, então pode passar aqui na segunda-feira, beleza?
7: Bom, beleza.
0: Então tá, daqui a pouco você fica aí na linha que eu vou te passar o endereço aqui da rádio, tudo certinho. Você quer mandar beijo e abraço pra alguém?
7: Ah, é pra todo o povo que tá aí escutando.
0: Valeu, minha querida Arlete, desde já, felicidades, tudo de bom, parabéns, teu aniversário é na segunda-feira. Segunda-feira tu pode passar aqui e retirar teu voucher de R$100 da loja Pedra da Água Outlet, fechou?
7: Tá bom, fechou. Segunda-feira eu passo aí.
0: Valeu, Arlete, obrigado pela participação, viu?
7: De nada.
0: Beijo. Obrigada. Valeu, tchau, tchau. É, gente, a Arlete foi a grande contemplada do bairro Arraial e levou o voucher de R$100 da loja Pedra da Água Outlet. Pra você que não ganhou, não fica triste, minha gente. 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E durante toda a semana também, é a rádio que mais dá prêmio aqui no Vale do Itajaí, todo o litoral norte. Você sabe disso, né? E a nossa viagem continua por aqui, atendendo a pedidos. Chegando Venga Boys e depois mais pedrada, uma atrás da outra. Segurei!

Mais um bloquinho top pra gente curtir aqui no Flashback 89. A gente abriu com Total Bang, Let's Go. E essa sonzeira que não pode faltar, né? O Gigi D'Agostino não pode faltar no Flashback. E a gente tocou aqui Sara Pra Que Te Amo, um remix do Gigi D'Agostino, que ficou muito legal essa sonzeira aí pra gente curtir nessa tarde de sábado. O intervalinho é bem rapidinho, já já a gente segue com a viagem por aqui.

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3: Na 89, 3:23.
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3: Muito bem, seguimos por aqui com o nosso Flashback 89. A galera curtindo, mandando mensagem pra cá pelo 988-230738. Vai mandando a sua mensagem, seu recadinho. A gente já tá no penúltimo bloco. Daqui a pouquinho veio o último bloco, o bloco saideira, pra gente curtir as últimas de hoje, deste sabadão. Não sei se vocês tiveram essa impressão, mas pra mim passou muito rápido essa tarde. E eu nem vi a hora passar, gente. Meu Deus, que loucura, já é quase 4 horas da tarde. É porque as músicas são boas, né, Asmo? É uma melhor do que a outra. E a gente vai viajando, vai curtindo e a hora vai passando, né? Então aumenta o som, porque vem mais pedrada por aí!

0: mais um bloquinho sensacional que a gente curtiu aqui, né? Tradicional. Essa sonzeira aí tocou muito, mas muito na Paradise, na Rivage. Quem curtiu, né? Não tem como não lembrar dessa música. Também teve Tragic Erro, Kleindienst in the Hand, os alemães, né? De 1989. Só sonzeira pra gente curtir aqui nesse bloquinho. Vou pro intervalo bem rápido e volto já.
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2: Na 89, 3:48.
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2: Muito bem, voltamos com o nosso Flashback 89 para todo o Vale do Itajaí, Litoral Norte Catarinense. Reta final de programa, né? Você vai ficar aí com as últimas de hoje. Mas antes, deixa eu mandar um abraço aqui pro meu amigo o Luiz. Deixa eu ver, botar o áudio dele no ar para vocês. Olha só o relato dele, que bacana, gente.
4: Ô Marcelo, é o Luiz Armino, de Nova Sete. Ô Marcelo, hoje tu aí, como é que é, mexer até com a alma nossa, né? Pô, que saudade dessa época. Maravilhoso, parabéns pra ti pelo teu programa aí hoje, maravilhoso.
2: Valeu, meu querido Luiz, tamo junto, obrigado pelo carinho, cara. É isso aí. O Flashback, como eu sempre falo, é um programa pra você reviver os bons tempos, né? É, tanto aqui em Gaspar, quanto na região, as festas que você ia, né? E hoje fica só na saudade. Tem gente que não tem pendrive de Flashback. Aliás, Flashback, gente, tá cada vez mais raro, né? A gente não ouve mais nas rádios. Aqui na 89 tem. Mas tem muitas rádios que não tocam mais. Tem uma galera que não consegue gravar um pendrive porque não tem um computador, não tem como baixar música. Então, o Flashback 89 de sábado é pra você viajar no tempo, recordar os bons tempos. E eu faço com muito carinho aqui. Preparo a playlist pra vocês. Vou confessar um negócio pra vocês. Eu chego aqui meio dia e pouquinho, e eu vou fazendo a programação. Eu vou colocando as músicas, vou ouvindo. Ah, essa é legal, essa é boa pra abrir hoje. E vou montando. Porque o rádio é assim, a gente tem que montar a programação e fazer o melhor pra vocês curtirem. É só satisfação, é só elogio. E eu fico muito feliz com isso, tá? Meu amigo Guilherme Sábio, fala, Gui.
5: Boa tarde, Marcelo.
2: Tudo e aí, bom? Tudo certo, Gui?
5: Bom sabadão.
2: Valeu, meu querido.
5: Do Pedra d'Água, pedi uma música do Bad Boys, Rivagem, dos Paradares.
2: Top demais, top demais, meu querido Gui.
5: Parabéns pelo programa, Marcelo.
2: Valeu, Gui, tamo junto, cara. Obrigado pelo carinho, viu? Bom, gente, eu, Marcelo, vou ficando por aqui, me despeço. Eu desejo pra você um ótimo final de semana, um sábado maravilhoso, aproveitem bastante, vão curtir o sábado e o final de semana. A gente se encontra na programação, segunda-feira, 1 da tarde, com o show da 89. Antes de eu ir embora aqui, o ouvinte falou o seguinte pra mim, o meu querido Sandro Pitts, falou pra mim o seguinte: cara, esse programa tinha que se estender. Pois é, cara, mas já começa 1 da tarde, aí o locutor também, né? Mas eu te agradeço, muito obrigado pelo carinho. Eu sei que se deixar, a galera pede que vai até as 6, 7, vai embora, né? Porque é muita música, né, gente? Eu não dei conta de colocar todas hoje aqui. São muitas músicas e eu tô correndo atrás pra colocar mais aqui no nosso sistema. Então, vem novidade boa aí, vem muita música boa pra você curtir, tá bom? Bom final de semana, gente. Se cuidem, fiquem com Deus. E até segunda. Tchau, gente!

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